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Rádio Cultura, 9 horas, 8 minutos.

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vira choro, vira música, vira grito, vira motivo, vira poesia, vira esperança. Se se entregar de corpo e alma, assim é ser brega, muito prazer. Me chame de Marília Mendonça.

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1: Ei, Paraná, eu começo. Eu vou me arriscar a começar.

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1: No começo a palavra já existia. A palavra estava voltada para Deus e a palavra era Deus. São João capítulo 1. O anjo do Senhor anunciou a Maria e ela concebeu do Espírito Santo. Ave Maria, cheia de graça, o Senhor é convosco. Bendita sois vós entre as mulheres e bendito é o fruto de vosso ventre, Jesus. Santa Maria, Mãe de Deus, rogai por nós, pecadores, agora e na hora de nossa morte. Amém. Eis aqui a serva do Senhor, faça-se em mim segundo a vossa palavra. Ave Maria, cheia de graça, o Senhor é convosco. Bendita sois vós entre as mulheres e bendito é o fruto de vosso ventre, Jesus. Santa Maria, Mãe de Deus, rogai por nós, pecadores, agora e na hora de nossa morte. Amém. E o Verbo Divino se fez carne e habitou entre nós. Ave Maria, cheia de graça, o Senhor é convosco. Bendita sois vós entre as mulheres e bendito é o fruto de vosso ventre, Jesus. Santa Maria, Mãe de Deus, rogai por nós, pecadores, agora e na hora de nossa morte. Amém. Glória ao Pai, ao Filho, ao Espírito Santo, como era no princípio, agora e sempre. Amém. Oremos. Infundi, Senhor, a vossa graça em nossas almas, para que nós, que pela anunciação do anjo, chegamos ao conhecimento da encarnação de vosso Filho, pela sua paixão e morte na cruz, sejamos conduzidos à glória da ressurreição, pelo mesmo Cristo, Senhor nosso. Amém. Rogai por nós, Santa Mãe de Deus, para que sejamos dignos das promessas de Cristo. Obrigado, prezados Rádio 20, e até amanhã neste mesmo horário. Louvado seja nosso Senhor Jesus Cristo, para sempre seja louvado. Em nome do Pai, do Filho, do Espírito Santo. Amém.
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Rádio Cultura, 6 horas, 6 minutos.

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5: 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Rádio Cultura, 6 horas, 14 minutos.
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0: 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Rádio Cultura, 6 horas e 24 minutos. 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

canções que marcam, que marcam a vida da gente. E eu tenho certeza absoluta que essa música marcou a vida de muita gente que está presente aqui hoje. Então aquele ou aquela que sofreu por amor pelo menos uma vez na vida, vai abrir o coração e cantar essa canção junto com a gente.

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0: nosso que estais no céu. Santificado seja o vosso nome. Venha a nós o vosso reino. Seja feita a vossa vontade, assim na terra como no céu. O pão nosso de cada dia, dai-nos hoje. Perdoai as nossas ofensas, assim como nós perdoamos a quem nos tem ofendido. Não nos deixeis cair em tentação, mas livrai-nos do mal. Amém.
1: Sete horas 34 minutos, 7h34, muito bom dia, estamos chegando aqui na Cultura com mais uma semana pela frente, né? A última semana antes da eleição, temos eleições domingo, portanto uma semana importante na nossa vida, né? Um bom dia para você, que tenhamos uma segunda-feira, 28 de setembro, muito produtiva. 19 graus a temperatura, 98% a umidade relativa do ar. Chove fraco por aqui nesta manhã, né? Nesta manhã, e a chuva deve perdurar por alguns dias. Daqui a pouco a previsão completa do tempo para você. Começando bem o dia, começando bem a semana, com a mensagem do Padre Júlio Zamparetti.
2: Comumente se entende que Cristo perdoou os pecados de um paralítico para só depois curá-lo. Eu não vejo assim. Acho que foram dois atos da mesma peça, ou seja, ele começou a curar o paralítico perdoando. Porque o processo de cura passa pelo livramento da culpa. Eu sei que não se pode desdizer o que foi dito, nem despecar o que foi pecado, pois não se pode mudar o passado, mas se pode olhar para a frente e traçar um novo destino. Para isso é preciso deixar a bagagem pesada do sentimento de culpa e confiar nas palavras do Santo Apóstolo, que dizia que o amor encobre multidão de erros. Amor de Deus, amor de mãe, amor que deu a Jesus o poder de dizer: perdoados estão os teus pecados. Eu sou o Padre Júlio Zamparetti, lhes desejo um bom dia. Fiquem com Deus e não percam a fé.
1: Sete horas 36 minutos, 7h36.
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1: 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São 7:37 da manhã, 7:37. Peter Scheuer preparado para trazer para a gente, portanto, todos os detalhes do tempo a partir de agora em nome dos nossos apoiadores culturais. Peter, muito bom dia.
2: Bom dia. Um sistema de baixa pressão vem organizando inúmeras e múltiplas instabilidades. Tem previsão de chuva a qualquer momento dessa segunda e terça-feira. São chuvas ocasionais que vão e voltam, intercalando com breves períodos de melhora. Alguma chuva mais forte, que vem acompanhada de granizo, ventania, algum vendaval, não dá para descartar. E algum problema hidrológico também não está descartado. Algum alagamento, alguma enxurrada, cruzamento de terra. O tempo melhora nesta quarta e quinta-feira, mas ainda assim de maneira bem meia boca, bastante nebulosidade, alguma chuva aqui ou ali ainda acontece na quarta e quinta, mas parte da quarta e quinta já é mais seco, mais aproveitável. E na sexta-feira o tempo ele segue mais firme. Não vai demorar muito para ter novas instabilidades. Então, ficar atento, né? Algum tempo severo, alguma tempestade localizada não está descartada, tudo por conta dessa baixa pressão que dá origem a uma frente fria, organizando essas inúmeras e múltiplas instabilidades. O vento ele segue soprando do quadrante norte a nordeste, maior parte da semana assim, é um vento assim, mais de boa. Mas em caso de tempo severo, algum vendaval, algo do tipo, não dá para descartar. Troca a direção do vento, mais ou menos ali no decorrer ali da quarta, em direção à quinta-feira, o vento ele segue predominante do quadrante sul a sudeste. O mar ele segue com altura de ondas entre 0,5 metro a 1 metro, com picos de 1,5 metro. A ondulação ela é mais de leste a nordeste. E a princípio amanhã segue nesse mesmo ritmo, só um pouquinho mais agitado. Peter Scheuer, meteorologista, com a previsão do tempo.
1: Aí a previsão completa do tempo com Peter Scheuer, que volta às 11 horas da manhã hoje. Temos o Cultura em Debate, participação online do nosso companheiro Jaci Zomer e também aqui presencialmente do Dilermando Brito a partir das 11 da manhã. É o último programa antes das eleições. Todas as orientações, as dicas importantes para você votar sério, votar bem, votar de uma forma equilibrada e principalmente votar com realmente segurança, nós vamos passar aqui às 11 da manhã no Cultura em Debate de hoje sobre política. São 7:40.
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7: Muito bem, estamos de volta. 7h50, faltam 10 minutinhos, apenas 10. Faltam para as 8 horas da manhã. Vamos até as 9 da manhã. Depois das 9 tem Amarildo Teles e o Show da Cultura aqui na Mais Ouvida da cidade. Olha, baixa pressão, origem de frente fria, risco de altas tempestades, severas inclusive, né? Também vamos ter mais detalhes com o Peter Scheuer através do seu comunicado aqui, através do seu da sua página do meteorologista Peter Scheuer no Instagram. Peter Scheuer, explica aí melhor como é que vai se comportar o tempo hoje, amanhã, quarta, quinta, enfim, durante essa semana que antecede as eleições.
8: E a atmosfera, sim, está fora do controle. Granizo grande a gigante sendo registrado em muitas cidades, provocando muita destruição. Vendavais, chuvas intensas, mas tudo que tem assim de transtorno está acontecendo por conta desse Super El Niño, que é o mais forte da história e que agora está trazendo aí os impactos mais significativos e representativos. 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

0: 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E continua a explodir tempestades sobre o Rio Grande do Sul, granizo, vendavais, granizo de tamanho grande, é gigante. Tempestades severas, o ambiente...
1: Pequeno problema técnico aqui na nossa transmissão, através do Peter Scheuer, né? Mas já a gente recupera o Peter aqui para você ter ideia do que está acontecendo aqui na nossa região. Daqui a pouquinho, portanto, Peter Scheuer retorna aqui.
0: Entra assim bem,
1: agora sim.
0: Bem propenso aí a ter granizo de porte aí destrutivo em vários municípios aqui do Rio Grande do Sul. Santa Catarina aqui também tem risco. A Serra Catarinense aqui tem muita atividade elétrica. E já nessas outras áreas aqui do mapa, dá para perceber que o céu está assim mais aberto. Hoje vai ser um dia quente, um dia abafado em toda essa área aqui mais do norte do Paraná, oeste da região sul do Brasil, com presença de sol, intercalando com períodos de muitas nuvens e abafamento. E já nessa área aqui mais em roxo, a temperatura não sobe tanto por conta da cobertura de nuvens e a chuva que acontece na sequência do dia. Mas, ao longo do dia, essas áreas que estão em amarelinho aqui vão ter ocorrência de chuva também. Olha só. O que está indicando é a sustentação de uma área de baixa pressão. Então, essa baixa pressão que está atuando em parte da região sul do Brasil, ela vai se espalhando aos pouquinhos, gradativamente, vai trazendo nuvens mais carregadas, e essas nuvens carregadas vão provocando chuva, risco de temporais e tempestades entre o estado do Rio Grande do Sul, Santa Catarina, e no Paraná também. Quanto mais em direção à tarde e noite, mais cidades do Paraná vão tendo a ocorrência de chuva. São Paulo, eu acredito que vai ser um sudeste, centro-oeste do Brasil, São Paulo, Minas Gerais, Goiás, Mato Grosso, Mato Grosso do Sul, tempo bom e quente. E se tiver alguma pancada, seja de forma rápida e isolada durante o período da tarde e início da noite. Essa baixa pressão, ela dá origem a uma frente fria na sequência dessa terça-feira, portanto, tem previsão de chuva, risco de temporais e tempestades. Ela vai estar associada a um ciclone sobre o Oceano Atlântico. E essas tempestades podem vir com potencial de danos. Granizo grande, gigante. Chove também na quarta e na quinta-feira entre o Mato Grosso do Sul, São Paulo e Santa Catarina e o Paraná. E depois já começa a melhorar. O Rio Grande do Sul já melhora na quarta, em direção à quinta-feira. Quarta-feira, tarde e noite, o tempo já melhora bastante. Alagamentos, enxurradas, deslizamento de terra, queda de barreira, problemas associados a granizo gigante, tornados isolados, localizados, vendavais, não estão descartados, pelo menos até hoje, amanhã, quarta-feira, mais tardar quinta-feira, só quinta-feira mais no Paraná. Quarta e quinta-feira fica mais concentrados no Paraná essas instabilidades. Então temos que ficar muito atentos, tá, gente? Porque a instabilidade ela está bem intensa, ela está bem forte, ela está bem ativa. Está tendo aí a reorganização aí dessa baixa pressão que deve estar dando origem a uma frente fria. Tá certo? No dia das eleições, por enquanto, tem a transição numa frente fria. Pode ter novas instabilidades, novas tempestades severas. Mas aí, até lá a gente vai atualizando, quem sabe já no sábado já tem instabilidades. Tá certo? Meteorologista Peter Scheuer com a previsão do tempo e alerta meteorológico.
1: Tá aí o Peter, né, com sua página no Instagram, trazendo essa informação importante aí da semana toda, né? Mais detalhada aqui para nós, então. Hoje, amanhã, mais forte, quarta começa a melhorar e quinta-feira já tempo bom. Quinta, sexta, mas sábado, domingo já pode voltar a ter aí nebulosidade e até tempestades em Santa Catarina e no Rio Grande do Sul. Então, teremos um dia de eleições, talvez bastante nebuloso, bastante com nebulosidade, com alguma chuva em algum momento. Então, vamos nos preparando com os guarda-chuvas. Não vamos deixar de votar por causa da chuva, né? Vamos votar sim. Todo mundo votando neste domingo. Importantíssima essa eleição. É o divisor de águas, né? Do Brasil. E nós precisamos dar a nossa contribuição. Seja de um lado, seja de outro. Se está bom para você, vote com quem está.

0: Se você não acha que não está bom, vote com quem pode substituir. Ok? É, democracia é assim, não tem esse negócio de mentira para lá, mentira para cá, rolo, fake news, aquelas coisas todas. Aquilo já passou, já era. Né? Agora é realmente nós sabermos o que é melhor para nós, para você e na sua família, para mim, para minha família, né? Para os nossos, nossa comunidade, para o nosso município e para o nosso Brasil. Por que não, né? Então, votar consciente, votar com segurança de que você está escolhendo bem, é a melhor coisa, né? E a única oportunidade que nós temos de mudar o rumo da nossa vida ou continuar como ela está. Então, por que não votar sério, consciente, com firmeza? E não deixe de votar. Ah, eu não voto mais. Deu, ah, chega para mim. Político é tudo igual. Não. Tem políticos e políticos, como tem eleitores e eleitores. E eleitores bons, que não se vendem, que não se, né, não se trocam por nada, tem eleitores que não são tão bons assim, né? A gente sabe que só vota porque traz alguma coisa para mim aqui imediatamente, depois não interessa, pois daqui 4 anos eu consigo mais. Não é assim? Claro que é. É, a gente já tem bastante experiência nessa área, posso falar com muita propriedade do que ocorre nas eleições, né? Então, vamos começar por aqui, por nós, por cada um de nós. Primeiro, não deixando de votar, não votando em branco, não anulando o voto. Esses são 3 aspectos importantíssimos para que a gente possa ter, né, um futuro melhor. Porque aí nós vamos escolher. Ah, escolhi mal, na próxima tem para a gente escolher melhor. Né? Tem outra eleição, outras eleições. E é por isso que existe a democracia. E que bom que existe, né? Às vezes ela não é plena, precisa melhorar muito essa questão da democracia no Brasil. Mas votando nós podemos melhorar também, né? Votando, escolhendo bem, nós vamos melhorar, inclusive o Supremo lá, que é aquela bagunça, aquela vergonha, né? Nós podemos melhorar muito, depende do nosso voto, somente. Olha, Maria Antônio Rabelo da Veiga, dá um bom dia. Meu amigo Pereira, lá de Pindotiba, bom dia, que Deus abençoe a nossa semana, é isso mesmo. É, o Edinésio Laurindo, ou seja, o nosso amigo Zeca do Piso, bom dia com Jesus no coração, segunda-feira abençoada, com uma chuvinha que Deus manda para todos nós. É isso mesmo, Edinésio, é isso mesmo, Zeca do Piso. E a Zuleide Orben diz que está lá em Santa Maria, no Rio Grande do Sul, e chove muito por lá ainda, né? Aí, então o tempo vai melhorar a partir de quarta, amanhã, quarta-feira já melhora no Rio Grande, depois melhora para nós também, né? Já diziam nossos avós, né, dona Zuleide? Que quando chove forte no Rio Grande, pode esperar chuva por aqui. Quando melhora o tempo por lá, melhora para cá também. Geralmente é de lá que vem a chuva. Geralmente, não é sempre. Geralmente é de lá que vem a chuva, né? Abraço, dona Zuleide. Abraço para a netinha aí, para sua filha, para o seu genro, para toda a família em Santa Maria, no Rio Grande do Sul, acompanhando o nosso trabalho pelo YouTube. Provavelmente está lá na televisão, né? Acompanhando. Na televisão, como faz o Jaci Zomer, né? Jaci é dona Jô, Jaci tá meio adoentado, um pé meio para cima, mas já tá bem quase bom, né? Mas hoje, quem sabe, ele participa online aí do nosso programa, participa também, se não der online, pelo menos com uma mensagem, né? No seu WhatsApp aí, para saber aí a sua opinião sobre as eleições agora, os preparativos, as regras, se estão bem, se não estão, uma análise, né? Com o Jaci Zomer e com o Dilermando Brito aqui ao vivo a partir das 11 da manhã. A gente vai dar dica das eleições, vamos fazer aqui um trabalho de esclarecimento sobre o voto, né? Que é importante você saber a sequência do voto, saber como votar, como chegar na sessão, o que pode, o que não pode durante o dia da eleição, pode usar, não pode usar, pode usar camiseta, não pode, pode usar bota ou não pode, tudo isso você vai saber a partir das 11 horas da manhã, aqui no nosso programa Cultura em Debate, de segunda-feira, que tradicionalmente ele traz para você todas as segundas-feiras a questão política nacional, estadual e também local e regional. Tá bom? Combinado assim, já são 8 horas da manhã, a hora certa é da Ótica Pacheco, aqui no programa Espaço Aberto.
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2: São 8:02, 8:02. A gente já vai para mais um intervalo. Tem também para você que acompanha sempre o nosso programa, a partir de agora, o Momento Espírita, aqui na programação da Cultura.
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grande renúncia. Em 1946, Yang Ji entrou para a Universidade de Tsinghua. Logo no primeiro dia de faculdade, viu Guda. Enquanto todos os rapazes disputavam as atenções da bela e meiga chinesa, Guda sentava sozinho num canto da sala. Certo dia ele adoeceu. Pneumonia aguda. Sem recursos hospitalares no campus de Tsinghua, o médico receitou algumas ervas medicinais e disse que alguém precisava cuidar dele. A jovem se apresentou como sua noiva e conseguiu uma licença especial do sub-reitor para atendê-lo. Durante os 4 anos de universidade, ajudaram-se mutuamente. Juntos ingressaram no então clandestino Partido Comunista. Juntos sonharam uma nova vida, filhos e felicidade. Com a fundação da Nova China, foram convocados para o exército. Era uma época especial. O dever dizia que as missões tinham que ser executadas até o fim. Ela foi enviada para uma base militar no Noroeste e ele para uma unidade do exército na Manchúria. Com os movimentos políticos dos anos 50, ela foi mandada para uma região rural. Perdeu toda a liberdade de movimento e de comunicação. Quase enlouqueceu de saudade de Guda. Retornando para sua base militar durante a campanha antissoviética, ela retomou seu posto 9 anos depois e continuou a procurar por seu amor. Soube que ele passara por várias prisões. Entretanto, não o encontrou. Nunca perdeu a esperança e nunca se casou. Em 1994, ela foi convidada para a celebração do 83º aniversário da Universidade de Tsinghua. Ao entrar em uma sala, ela viu um homem de costas. Era o seu amado. O pulso acelerou. Começou a tremer. Quando se aproximou para o tocar, ouviu que ele apresentava a esposa e as 3 filhas a alguém. Ela congelou. Ele se virou e ficou paralisado ao vê-la. Arquejou e disse à esposa: "Esta é Yang Ji." A esposa a conhecia de nome. 45 anos tinham se passado. Os 3, comovidos, permaneceram em silêncio. Em lágrimas, a esposa disse a Yang Ji que Guda só se casara com ela ao ser informado da sua morte. Soube então que Guda se chamava agora Gu Jian. Numa das prisões em que estivera, o líder dos guardas vermelhos tinha o seu mesmo nome. Assim, mudaram o nome do prisioneiro. Nunca mais ele conseguira recuperar o nome antigo. Por causa disso, Yang Ji não o conseguira localizar em parte alguma. As filhas de Guda disseram a Yang Ji que os ideogramas iniciais dos seus nomes formavam uma frase em homenagem a ela. Segundo os pais, era para que ela fosse sempre lembrada em suas vidas. Houve um momento em que a esposa quis deixar os dois a sós.

mas Indi a reteve. Por favor, não se afaste. O que tivemos ficou no passado, quando éramos jovens. Agora, no presente, vocês têm uma família completa. Saber que Gudá é feliz será um consolo muito maior para mim. E enquanto todos seguiram para o salão para a reunião comemorativa, ela se retirou. Nunca mais Gudá ou sua família a viram. Ela desapareceu de suas vidas, para não lhes empanar a felicidade. O verdadeiro amor se reveste de renúncia. O verdadeiro amor suplanta a própria dor e pensa, primeiramente, no ser amado. O verdadeiro amor ama acima de tudo, sem nada esperar em troca.

E assim chegamos ao final de mais um Momento Espírita. Hoje, segunda-feira, 28 de setembro de 2026. 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
1: São 8 horas e 8 minutos, 8 e 8. Agora sim vamos ao intervalo, voltamos já na sequência. Mas que história linda, hein? Que história bonita do amor, né? O amor que supera tudo, o amor que aceita os desafios da vida e as escolhas que a gente faz. O amor é realmente o que mais impera. Já dizia o nosso Mestre Jesus: amai-vos uns aos outros. O mais importante é isso. Voltamos já.
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1: Muito bem, estamos de volta. De volta ao nosso programa. Vamos até as 9, são 8h17. Daqui a pouquinho teremos a presença já confirmada da candidata a deputada federal, aqui reside em Orleans. A Roseli de Moraes estará por aqui conosco. A Roseli Moraes estará por aqui para falar um pouco sobre sua vida e sobre suas propostas como candidata a deputada federal. Já a partir das 8h30 até as 9h, com intervalo, enfim, como fizemos com todos os demais candidatos que se dispuseram a vir até a Cultura durante esse período, estão se dispondo, né, a vir à Rádio Cultura neste período, neste horário, né? Então, se mais algum candidato que nos ouve queira vir, ainda temos amanhã e quarta-feira. Quinta-feira não faremos, que é o último dia de propaganda eleitoral, deixamos só para a propaganda eleitoral gratuita. Quinta-feira é o último dia que nós vamos rodar os programas de rádio de política e também as inserções que você ouve todo dia, né, dentro do que o TRE, Tribunal Regional Eleitoral, recomenda e determina para a gente, tá bom? E aqui, durante o período eleitoral, nós procuramos ser abertos a todas as correntes de pensamento partidárias e aqueles que nos procuraram, nós procuramos agendar aqui um dia dentro do mesmo horário para que as pessoas pudessem acompanhar, os nossos ouvintes possam acompanhar as propostas e a vida de cada candidato e também, é claro, possam tomar uma decisão madura, né, sobre quem votar neste domingo, tá bom? Domingo é dia de eleição, domingo é dia de reflexão, sábado, domingo, reflita bem, faça seu exame de consciência, se você está ou não no caminho certo, tá bom? Para ti, para você, para sua família, mas principalmente para o Brasil e para Santa Catarina, tá bom? Temos 6 votos nessa eleição. Vamos começar com o candidato ou com o deputado federal que nós queremos votar. São 4 números, né? 4 dígitos. Você vai lá na urna, a urna está aberta, você digita 4 números e confirma, né? Depois você vai digitar 5 números, que é o deputado estadual, né? Deputado estadual é o segundo voto. 5 números, 5 algarismos. Cada quadrinho daquele que aparece na urna eletrônica é um número, né? Então você vai digitar 5 números e confirmar para o seu deputado estadual, aquele que você escolheu ou aquela que você escolheu. E logo em seguida vem os 2 senadores. Nós temos 2 votos para senador. São 3 dígitos apenas, 3 números, né? Você vai digitar o primeiro número, confirmar, o segundo número e confirmar. Não pode votar no mesmo. Tem que votar em 2 diferentes, certo? Não adianta você votar lá no número do seu candidato preferido a Senado, depois repete o mesmo número, não vai funcionar, né? Não vai, ou vai anular o voto, porque não vale 2 números. Vale os 2, não vale os 2 no mesmo número, né? Depois vem o candidato a governador, depois do Senado, governador, né? Governador com 2 números apenas. Tanto o governador como o presidente são só 2 números. Você vai lá, digita e confirma. E o último voto, tão importante ou até mais importante que todos os demais, é o de presidente da República. Vote certo, vote consciente e boa sorte, que Deus proteja no seu voto. 8 horas 20 minutos, é o espaço aberto na Cultura. Daqui a 10 minutos, teremos a presença da Rose por aqui, né? Como falamos, a Roseli Moraes, que é candidata a deputada federal e reside aqui no município de Orleans. Já foi secretária municipal, enfim, ela vai contar a história dela, né? E vai contar também as dificuldades, o seu sucesso e aqui também, é claro, suas propostas, que é o mais importante, né? Saber o que ela fará como deputada federal, sendo eleita. 8h21, 8 horas 21 minutos, a Corcel é uma cooperativa que atua com força, com energia, no desenvolvimento da nossa região. 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

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Parabéns então à Corcel pelo belo trabalho que faz, e tenho certeza absoluta, né, que vai continuar neste rumo, né, de prosperar, de melhorar cada vez mais, de facilitar aos produtores, especialmente ao agronegócio, né, do nosso município, se instalar com energia de alta qualidade. São 8h23 da manhã, 8 horas mais 23 minutos. 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Olha, daqui a pouquinho, a Roseli Moraes já está por aqui, daqui a pouco vai conversar com a gente ao vivo, falar um pouco da sua vida, né? Um pouco da sua infância, da sua vida, das dificuldades e também seu sucesso, de suas, onde ela assumiu, onde ela foi, se destacou na política, e depois também, é claro, falar sobre suas propostas também, como fizeram os demais candidatos que vieram até aqui, neste mesmo horário, neste mesmo tempo, aqui na Cultura FM. 8h25, 8 horas 25 minutos. Olha, eu vou trazer para você, antes do intervalo ainda, vou trazer aqui para você e para todos os nossos ouvintes, deu um granizo lá na serra, que na serra e na região do oeste, quase o tamanho de um ovo de galinha. Imaginem só o tamanho do granizo que está dando, hein? As tempestades que estão acontecendo. E para hoje e amanhã, está acontecendo também, para hoje e amanhã está acontecendo aí a previsão de mais tempestades, né? Tomara que a gente escape dessa, porque muitas lavouras bonitas estão sendo colhidas, lavouras de fumo maravilhosas, a gente está andando pelo interior, percebe aí, pessoal trabalhando muito, né? Pessoal do fumo aí trabalhando muito, dias de chuva dificulta bastante a colheita, mas está em plena colheita. Então vamos rezar, orar para que nossa região seja protegida, né? Para que não haja aí granizo nesses dias. Olha, um outro assunto importante para a nossa comunidade, a Associação Pro Autismo de Orleans está comunicando, né, toda a nossa comunidade, que está comunicando a nossa comunidade que, com o coração cheio de alegria, que compartilhamos uma notícia muito especial. A partir desta segunda-feira, hoje, portanto, atendimentos da APA retornam ao fluxo normal. Estava paralisado em função aí de um problema burocrático, né, de repasses financeiros para pagamento de pessoal. Nossa casa volta a se encher ainda mais de encontros, aprendizados, descobertas, sorrisos e de todo o carinho que faz parte da nossa caminhada. Cada criança que chega até a APA nos traz e traz consigo uma história única e um privilégio. É um privilégio muito grande poder continuar fazendo parte de tantas conquistas. Nós agradecemos imensamente pelo carinho, pela confiança e por caminharem conosco. Os horários e eventuais ajustes serão comunicados individualmente com todo cuidado e atenção. É a nossa equipe, né? É nossa gratidão.

0: gratidão à nossa equipe também por colocar conhecimento, dedicação e principalmente atendimento de qualidade. Estamos felizes. Seguimos juntos, fazendo aquilo que acreditamos, colher, acolher, incluir e também desenvolver potencialidades e transformar vidas. Que venha uma nova semana repleta de reencontros, esperança e muitas conquistas. Estamos esperando por você, APA, Associação Pro Autismo de Orleans. Com amor, as peças se encaixam. É isso aí. O amor, como falamos lá no início do programa, é a chave de tudo, né? E na APA, só amor. Abraço para vocês. Bom trabalho, bom retorno para as meninas e meninos da APA e também para os alunos. São 8h28, um rápido intervalo, já na sequência, a Roseli Moraes, que está ainda um tanto afônica. Semana passada ela ficou de vir aqui, não conseguiu, né? Que estava afônica totalmente, mas hoje ela comparece, então vamos aguardá-la aqui daqui a pouquinho, depois do intervalo. Já já a gente volta.
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Muito bem, estamos de volta e como prometemos, ela está um tanto afônica ainda, mas já está com a gente, né? É a Roseli Moraes. Eu conheci essa menina quando era bem novinha, né? Bem pequena. Agora já está bem adulta, já tem uma história

0: para contar, uma história linda para contar, desde a sua infância, né? E vai falar com a gente a partir de agora aqui na Cultura, trazendo esta experiência, né? A experiência de ser uma moça que começou bem humilde, lá no meio da lavoura, no meio com os pais, e é hoje uma candidata a deputada federal, que não é para qualquer um, não só este avanço na vida, mas também não é para qualquer um esta coragem, né? E eu quero cumprimentá-la por isso também. Então, muito bom dia, Rose, seja muito bem-vinda. Fiquei triste semana passada porque você estava sem voz. Você disse, Padilha, hoje não adianta porque eu não vou conseguir falar nada. Então, hoje já consegue falar um pouquinho, né? Bom dia.
1: Bom dia, Padilha. Bom dia, os queridos ouvintes aqui da Rádio Cultura, né? 87.5 FM de Orleans. É um prazer estar aqui novamente, né, Padilha? E semana passada não consegui vir realmente por causa da garganta. Ontem, Padilha, não consegui sair, que eu ia no CTG também. Fiquei o dia inteiro em casa de molho, porque minha garganta fechou totalmente, perdi toda a minha voz.
0: Aí não dá para pedir voto.
1: Aí não dá para pedir voto.
0: Ou se apresentar, né?
1: Eu se apresentar melhor. Aí só faz mímica, né? Mas já estou melhor hoje, graças a Deus, estou medicada, né? E vamos para a luta aí, última semana, né?
0: Mas vamos começar lá pela Rose da infância, né? Eu conheci você, sua família, por aqui, mas você nasceu em Orleans ou nasceu em Braço Norte?
1: Padilha, minha família é toda de Braço do Norte.
0: Toda de Braço Norte, né?
1: E na época que estava aquela grande gigante da soja no Paraná, meus pais foram tentar a vida no Paraná, saíram daqui de Braço do Norte.
0: Qual região lá?
1: E foram para Medianeira plantar soja.
0: Olha
1: isso,
0: só.
1: Daí ele já tinha minha irmã mais velha em Braço do Norte e o Marcos. E eu nasci em Medianeira, o Pedro e a Lu. Somos em três em Medianeira.
0: Certo.
1: Aí depois da enchente de 74 ali em Tubarão, minha falecida mãe tinha um irmão que morava aqui, perdeu tudo, entrou em depressão. Meu avô com meus pais resolveram vender tudo que tinha lá no Paraná e voltaram aqui para Santa Catarina. Aí a gente veio morar em Timbó, nessa época.
0: Timbó, primeiro momento.
1: Primeiro momento. Aí ali meu pai ficou viúvo, com 33 anos de idade, com 6 filhos pequenininho. Minha mãe também faleceu com 33. E a gente voltou aqui para Braço do Norte. Moramos ali no Baixo Pinheiral.
0: Começaram uma vida nova.
1: Uma vida nova. O pai casou com a Hilda Tenfen, ali do Pinheiral, né? Até estou bastante triste hoje, Padilha, que o tio Aldo também faleceu, né?
0: Faleceu agora?
1: Ontem. Está sendo velado ali na capela de São Gero. E ele faleceu, né? Ele estava com
0: Aldo Tenfen, né?
1: O Aldo Tenfen, né? Uhum. O tio Aldo, então.
0: Conheci ele.
1: O marido da tia Valdir ali, o pai da Carla, da Cacá ali, da Incessarte, né? Uhum. Que a gente se criou tudo junto, então tudo como família, como primos, temos o maior respeito, o maior carinho por eles. E também estou bastante triste, né? Porque foi uma perda assim, muito grande para a gente. Estive visitando bastante ele enquanto ele estava em casa, com vida, né? E aí ontem, quando ele partiu, e hoje acredito que nem vou conseguir ir lá.
0: Muito bem. Então, a infância foi uma infância de mudanças de vida. Até que idade você chegou em Braço Norte?
1: Em Braço do Norte, eu retornei, acho que eu tinha 6 ou 7 aninhos.
0: Era pequena ainda.
1: Pequena ainda.
0: Depois vocês vieram para Orleans, né?
1: Isso, meu pai comprou um terreno aqui na Ponte Preta.
0: Certo.
1: E a gente...
0: Ali que eu conheci vocês mais de perto.
1: Isso, né? A gente...
0: Comemos polenta lá muitas vezes.
1: Com a mãe, né? Ela adorava fazer comida, isso. Daí o pai comprou um terreno ali na Ponte Preta, onde a gente se instalou e começou a plantar fumo ali.
0: A sua mãe que é madrasta, então. A Hilda não é sua mãe de origem.
1: Não,
0: é
1: a Hilda é minha madrasta, foi ela que nos criou também, já falecida.
0: Infelizmente, muito querida.
1: Meu Deus, né, Padilha, se ela estivesse aí agora comigo na política, eu acho que ela nem dormia, né?
0: Gostava mais do que você, né?
1: Mais do que eu. Ela amava política, respirava. Verdade. Também, né? É igual o Paulo, meu marido, também adora política.
0: Mas tá, né? Uma neca aí com 80 e poucos tocando violão por aí, né?
1: Tá, o pai também tá me ajudando bastante.
0: Ontem ele veio aqui no violão.
1: Eu vi, é bem legal. Ele adora vir aqui, né, Padilha? Ele também gosta. A nossa família gosta muito de ti, né, Padilha? A gente
0: tem
1: um carinho muito grande por ti, né? Desde criança que eu te conheço, sempre esteve na nossa casa. Tu ia lelo, eu ia lá jogar baralho, tomar sopa, comer polenta. A gente estava sempre juntos, né?
0: É, que saudade daquele tempo, né? Mas vamos agora ao tempo mais atual. Você, depois dali, você... É claro, teve relacionamentos, casou, teve filhos?
1: Dois
0: filhos.
1: Casalzinho, uma menina e um menino.
0: Qual é o nome?
1: Vitória
0: dele?
1: E o Vitor.
0: Vitória e o Vitor.
1: Isso.
0: E hoje você vive com o Paulo, né, Paulinho?
1: Isso, com o Paulo Henrique. Estou casada com ele há 18 anos.
0: 18 anos já?
1: Isso, aham.
0: O tempo passa rápido, né?
1: Muito, Padilha.
0: E é claro que essa sua vida, depois de formar a sua família, também as responsabilidades aumentaram e você começou a atuar, trabalhar. Quais foram as áreas que você atuou até agora?
1: Então, Padilha, eu já estou aí na... antes de eu vir para Orleans, eu já era técnica de enfermagem formada.
0: Na área de saúde.
1: Na área da saúde, trabalhei na policlínica.

0: de Campinas, em São José, trabalhei no Hospital Regional e depois que eu vim para Orleans, eu trabalhei não na área da saúde, né? Aí trabalhei na GDM como guarda, ali de porteira, trabalhei no Altof, trabalhei com o Delto Baggio e depois passei no concurso público, fiz o técnico de saúde bucal, passei no concurso e sou
1: hoje
0: efetiva.
1: Você atua hoje no município?
0: No município, na área da saúde como saúde bucal,
1: certo.
0: Com dentista. E aí, no começo do ano, me formei em serviço social também pela UNESC.
1: Que beleza, muito bom.
0: Que a gente tem que...
1: Tem que evoluir, né?
0: Tem que
1: não
0: evoluir,
1: pode parar.
0: Né, Padilha? Porque eu penso assim, ó, eu não gosto de pessoas que ficam se martirizando ou dizendo assim, ah, porque a minha vida é difícil. A vida é difícil para todos nós. Desde o momento, boto o pé no bunda, é difícil. Mas a gente tem que trabalhar, estudar, lutar e querer o melhor para a gente.
1: É verdade.
0: Porque ficar se vitimizando não é comigo. Porque eu perdi minha primeira mãe e eu era criança. Depois, a mãe que nos criou, que eu amava muito a Hilda, sim, porque a referência de mãe que eu tenho, Padilha, é a Hilda. É a minha madrasta, foi ela que nos criou. Foi ela que nos educou.
1: Que idade você tinha quando perdeu a primeira mãe?
0: A primeira mãe, eu acho que eu tinha 6 ou 7 anos.
1: Pois é.
0: Então, a Hilda foi a nossa referência. Então, ela nos criou com muito amor, com muito carinho. Reuniu todos os nossos irmãos que estavam um separado do outro. Então, eu digo que eu tenho uma história de vida de superação, né, Padilha? E se eu ficasse me vitimizando, eu estaria lá no sítio ainda chorando as mazelas.
1: Exato. Pensar no que já passou, é claro que é bom com saudade só.
0: Isso.
1: O que vale é daqui para frente.
0: Isso, como saudade, como aprendizado, né, Padilha?
1: É,
0: para que tu tenha vista sempre o sapato da humildade, que tu saiba de onde que tu veio, o caminho que tu percorreu, né? Eu digo assim, a gente não tinha dinheiro, muitas vezes a gente dividia com os camaradas e com a família toda, aquela bacia de pirão com ovo frito lá no eito da roça, né? Às vezes roçando, capinando, colhendo fumo. Mas ali a gente trouxe grandes valores que o pai nos ensinou, a honestidade. Eu acho que é o que esse país está precisando, Padilha. Na política, de pessoas honestas, pessoas transparentes, pessoas que realmente se preocupam com a população. E é por isso, Padilha, que eu resolvi, eu recebi o convite, né? Eu recebi o convite do Topázio Neto em Florianópolis, juntamente com o Fábio Botelho.
1: Topázio é o prefeito atual.
0: Prefeito
1: lá.
0: Atual, um querido também, né, que tem feito excelente trabalho juntamente lá com o nosso governador, Jorginho Melo. E recebi o convite deles e fiquei muito honrada. Tive um tempo para pensar. Pensei, eu já estava com vontade mesmo de ir, né, Padilha? E surgiu esse convite, fiquei muito grata. Agarrei com as duas mãos.
1: Deputada
0: e estou aí.
1: Deputada federal.
0: Federal.
1: De candidata a vereadora, deputada federal. Muito legal essa tua coragem, determinação. E quando na política se fala muito isso, quando o cavalo passa encilhado, se você não montar, outro monta.
0: Isso.
1: Outro vai.
0: Verdade, Padilha, é bem isso mesmo.
1: Os bons vão e os ruins também vão. Quer dizer, então é importante que as pessoas boas embarquem, mesmo que lá na frente possam ter decepções, mas o importante é que tentou.
0: Eu tentei, é a experiência que vale, Padilha.
1: Exatamente.
0: Porque assim, tu tá na rua com as pessoas, tu estás aprendendo.
1: Sem
0: tu
1: dúvida.
0: Tá ouvindo o povo, tu tá olhando no olho, tu tá tendo aquele contato que tu sabes que eu gosto muito de abraçar, né, Padilha?
1: Sim, esse contato humano é muito importante,
0: importante
1: não só na política, no dia a dia.
0: No dia a dia, pra gente trazer esse aprendizado pra vida da gente, né? E às vezes a gente até esquece, né? Como a vida já foi um dia, às vezes se depara lá à frente e pensa assim, meu Deus, eu já passei por tudo isso, também venci, estou aqui. Né? Quando eu fui secretária da assistência social, eu não fui uma secretária de, tu sabes, né, Padilha, tu conhece a minha história, a gente esteve muito envolvido, muito junto, e eu não era uma secretária de ficar atrás da mesa, sentada no ar-condicionado.
1: Certo.
0: Eu era uma secretária de ir para a rua, de fazer visita, de ter esse contato com o povo, esse tete-a-tete no dia a dia. Surgiu um problema, eu ia com as minhas equipes, ia lá e tentava resolver. Então isso me trouxe também muita bagagem, sabe? Bagagem humana, bagagem de entender o outro lado da pessoa.
1: Legal, nós vamos para o intervalo, depois do intervalo, depois de falar sobre sua vida, agora vamos saber do hoje e do amanhã. Como é esta campanha, claro, vamos conversar sobre isso. E o amanhã, sendo deputada federal, quais são os projetos?
0: Okay.
1: Já, já, a gente volta.
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Muito bem, estamos de volta. Estamos de volta com o nosso programa Espaço Aberto e vamos juntos até as 9h10, 9h15 da manhã hoje, até porque começamos um pouquinho atrasado com a Roseli de Moraes, candidata a deputada federal, e vamos dar o mesmo tempo a ela que damos aos demais que estiveram aqui, cerca de 25 minutos, 30 minutos, né? Depende muito de cada um. Eu quero mandar um abraço para Simone Crosseta, chuvinha boa novamente, que bom, Sidney Ginzani, a dona Darcy Goulart, bom dia, ótima semana, o Vitalino Ribeiro, Bisto Milho, também a Eliane Bages Peck, o Almerito e a toda a família Bela Vista, a Albertina Maria Cavagnoli, está ligada com a gente também aqui pelo Facebook, Roberto Coan, bom dia a todos, um ótimo começo de semana, abençoada e produtiva, a Ivete Maria Alberton, muito bom dia. Ele elogia aqui a nossa visitante de hoje, que é a Roseli de Moraes, né? A Ivete Maria Alberton. Ela diz que está

0: com a colinha pronta lá, não sei para que ela vai votar, mas ela disse que tá com a colinha pronta. É isso mesmo, a colinha é importante, fundamental, né, nesta eleição, porque são 6 votos, eu falei hoje de manhã ainda aqui, 6 votos, você começa pelo candidato a deputado federal, né, o caso da Rosa aqui com o número dela, que eu já vou dar aqui, é 2322, e vai pro deputado estadual, vai pro deputado, aliás, vai pros 2 senadores, depois dos 2 senadores o governador e o presidente, são 6 votos. Até nós que estamos acostumados, erramos. Então eu levo minha colinha, assim, junto com o meu título. Está lá junto com o meu título a minha colinha. E está certa a Ivete para levar junto a sua colinha, né? Roseli. Roseli de Moraes, estamos conversando com ela, como candidata a deputada federal. Seu partido é o?
1: Cidadania.
0: Cidadania.
1: Isso.
0: Fala um pouco desse convite. Você já falou que foi um convite do prefeito Florianópolis, né?
1: Isso, do Topázio Neto. Topázio Neto. E do Fábio Botelho.
0: Aliás, lá em Florianópolis, quando eu chego, às vezes eu chamo, ô prefeito, me chamam de prefeito lá, porque eu sou fisicamente parecido.
1: Parecido com ele,
0: já
1: exatamente.
0: Já me chamaram várias vezes.
1: Isso, já me falaram também.
0: Mas é claro, as fisionomias parecidas são assim mesmo. E, é claro, voltando ao teu assunto, que mais interessa, como é que foi o convite, como é que você ingressou no Cidadania e quais são as propostas, né, agora de governo que você leva sendo eleita deputada federal?
1: Então, Padilha, o convite surgiu lá em Lages, né, no encontro que a gente teve lá, e eles me deram, me fizeram convite, até fiquei surpresa, né, e que havia um buzum-zum, mas eu digo, né, fiquei assim, daí surgiu o convite, eu pensei, já estava com vontade também, né, de ser, e aí apareceu o convite, o Topázio fez e o Fábio, fiquei muito feliz e aceitei. E a gente está aí agora, entrou, né, nessa campanha aí e entrei para ganhar, Padilha, não entrei para brincar, né, eu sei que é difícil, mas não é impossível. Basta as pessoas me abraçarem e acreditar no meu trabalho, quem me conhece sabe que eu sou do trabalho. E no dia 4 de outubro, lá apertar 2322. Sou a primeira a ser votada, não tem como errar, né, Padilha?
0: É o primeiro da sequência de votos.
1: Da sequência de votos, deputada, deputada federal e depois estadual e bem-vindo. E você falou da colinha, Padilha, e é muito importante levar a colinha junto. Porque se a gente não levar a colinha, começa a ficar nervoso, não vai lembrar do número. Então vai para a cabine de votação.
0: Até tem ali todos os números na tua frente, ali impresso, mas você até achar, você leva uma hora. É. E aí a fila...
1: Fica gigante, o pessoal começa a ficar nervoso, né, Padilha? E assim, Padilha, as minhas propostas. Eu sou da área da saúde, né? Eu tenho a saúde dentro do meu coração. E eu acredito que nós precisamos de uma saúde mais eficiente. Desburocratizar a saúde. Porque quem está doente não pode esperar.
0: E você é da área, né?
1: E sou da
0: área. Tem experiência
1: no
0: ralo.
1: Tem experiência, a gente convive com isso todos os dias, né, Padilha? Porque assim, ó, se você tem uma estrada para fazer... A estrada até consegue esperar alguns dias, mas a pessoa, quando ela está doente, que ela precisa de uma cirurgia, de algo que seja mais grave, ela não consegue esperar. Então, acho que tem que desburocratizar o sistema. As cirurgias, elas precisam, né, ser mais rápidas. Os exames, às vezes você vai lá no médico, no posto, precisa fazer um exame. O exame leva, às vezes, 6, 8 meses para você conseguir. Eu tenho conversado com várias pessoas na rua, cirurgia de quadril, estão há 3 anos esperando. Então, o Estado precisa agilizar melhor isso, caminhar mais rápido, talvez trazer mais recurso, né, para dentro dessa área. E também, Padilha, valorizar os profissionais da área da saúde. Os profissionais da área da saúde, eles precisam ser valorizados, porque eles estão lá de dia, de noite, cuidando do paciente. Então, eu acho que é algo que a gente tem que ver com carinho, porque se não tiver ali o técnico de enfermagem, o enfermeiro, o hospital não anda.
0: Os próprios médicos, hoje, a tabela SUS, ela é muito baixa, ela
1: exatamente,
0: paga muito pouco. Né?
1: Muito pouco.
0: Precisa valorizar mais para que eles possam ter incentivo de trabalhar mais.
1: Porque senão aí, com que incentivo que eles vão lá fazer uma cirurgia no SUS? Não tem, é muito baixo. Falou tudo, Padilha. Então, assim, ó, na saúde, né, a gente precisa ter o fortalecimento do SUS, ampliação do acesso ao serviço de saúde. Na assistência social, eu eleita, eu pretendo, né, trabalhar mais na proteção às famílias, aliada à construção de autonomia, de inclusão e de oportunidades. A gente precisa também de uma educação de qualidade, né? A gente precisa de mais oportunidade para as crianças e jovens. Ampliar, assim, os cursos, né, Padilha? Trazer de volta, quando tu já saía do colégio ali, tu já saía com uma formação, né, Padilha? Na agricultura, a gente precisa valorizar quem produz, valorizar a agricultura familiar, ter mais crédito para as famílias também, né?

0: É, Padilha, tanto na agricultura como na pesca, eu acho que tem bastante coisa aí que a gente pode fazer. E também a área da segurança. Nós temos também um empresário, um empreendedor, né, Padilha? Aquele que dá trabalho para as pessoas, né, que dá um emprego para as pessoas. Eu acho que está todo mundo sufocado com uma carga tributária muito gigantesca. Essa carga tributária, ela precisa ser enxugada. Né, acho que tem que dar uma amenizada. O governo não precisa também de querer arrancar tudo do nosso couro. Tu vai com R$ 100 lá no mercado, Padilha, uma conta que eu fiz meio aí por cima, conversando com a inteligência, com R$ 100, R$ 34 tu fica lá, que é de imposto que tu deixa lá no mercado. Então isso também não é justo. E não é só com o empresário, com o agricultor, é com toda a população. A gente está com uma carga tributária muito grande. E fiscalizar,
1: É uma das
0: Padilha,
1: maiores do mundo,
0: as
1: né?
0: maiores do mundo, não é possível. Possível, sabe, que a gente continue de pé pagando do jeito que a gente está pagando. E assim, Padilha, e acredito que fiscalizar, tem que haver uma fiscalização do que a gente já tem aí, né, do que já é feito. Então, acho que chegando lá na Câmara dos Deputados, a gente vai estar trabalhando e fiscalizando, trazendo recurso da União, claro, né, trazendo os repasses aqui para a nossa região, aqui para o sul de Santa Catarina, na área da saúde, na estrada, para que o agricultor também tenha acesso, que nós tenhamos boas rodovias para escoamento das cargas, né, Padilha, para quem leva, para quem traz o alimento no dia a dia, né, para quem passeia, para quem trabalha. Eu acho que a gente tem que estar pensando de uma forma, em um todo, sabe, Padilha, para que venha se melhorar os serviços.
1: Muito bem, tá aí, portanto, as propostas da Roseli de Moraes, né? E agora, para finalizar o programa, é claro, o seu. Vamos falar um pouquinho sobre a campanha, como foi, porque já estamos na reta final. Faltam aí 6 dias para a eleição, é só esses dias agora e já chega o dia D, né? E é claro que é toda uma caminhada. Você teve aí até a falta de voz, que também é consequência do trabalho, da dedicação. Fala um pouquinho sobre essa campanha, se valeu a pena, está valendo.
0: Não, a campanha, assim, Padilha, tá maravilhosa, muito gratificante tu chegar nos locais, ser abraçada. Claro que tem muita gente que não quer saber de política, mas infelizmente, Padilha, nós precisamos da política para viver. Então as pessoas têm que começar a gostar, começar a acreditar e no dia 4 lá fazer a diferença. Se não tá bom, vai lá e muda. Não é verdade? Então a gente tem que. Então, tenho ido, andado em bastantes lugares, né? A gente está com uma equipe bem boa e é só alegria, felicidade, um gás novo que a gente tem aí, novo aprendizado que a gente aprende todo dia, né? E também feliz de poder estar trabalhando e estar levando as propostas depois, né, lá para Brasília, e está demonstrando todo o trabalho que eu já tenho prestado dentro do nosso município, tanto na área da saúde, como eu prestei ali na assistência social, né, Padilha, que eu fiz também. Trabalhei ali no meu dia a dia com as pessoas. Isso é muito gratificante. As pessoas dizem, Rose, que saudade do teu tempo. Então, isso é muito bom. Então, Padilha, eu quero dizer, deixar aqui, ó, uma frase, que o voto, ele não tem preço, ele tem consequência. Então, nós precisamos avaliar bem os nossos candidatos. O nosso país aí está indo de ladeira abaixo, do jeito que está, nós não podemos continuar. Então, agora no dia 4 de outubro é a hora da mudança, é a hora de fazer a diferença. Vamos lá, mudar o nosso presidente, porque eu acredito que do jeito que está não dá para continuar. É o pensamento que eu tenho, né, Padilha? Mas também respeito quem pensa diferente, só que esse é o meu pensamento. Eu vou de 22 para presidente, meu voto é do Flávio Bolsonaro. Estou com a Detone para deputada, para
1: Senador.
0: senadora, o Senado é com a Carol Detone, com o Carlos Bolsonaro, porque eu sei que os dois vão fazer um bom trabalho ali junto com o Flávio, e ele vai precisar. Temos que ter um Senado forte, para também tirar os que já estão lá, fazer uma limpa, né? Precisamos de pessoas fortes ali, com o Carlos e a Detone no Senado. Meu governador é o Jorginho Melo, não poderia ser diferente. O governador que mais trabalhou, que mais fez, um governador muito municipalista, que tem feito um. O homem não para, né? Ele é uma máquina. Uma pessoa simples também como eu, né, Padilha, que, como dizer, ele vendia lá pé de moleque, lá, rapadura, que a mãe dele fazia, que ele fala até um outro nome que não lembro no momento. Então, e para governo vai Jorginho Melo e para presidente Flávio Bolsonaro e para deputada federal aí, quero pedir para o 2322, que é a Rose. Gostaria muito que o pessoal aqui do Sul me abraçasse, que o Orleans me abraçasse, que no dia 4 de outubro depositasse esse voto para mim. Esse voto de confiança, esse voto da mudança, o voto do novo, porque eu sou uma pessoa nova na política, né, Padilha? Mas tenho muita força de vontade, muita vontade de fazer.

0: trabalhar e de fazer a diferença na vida das pessoas. Do agricultor, da dona de casa, da pessoa idosa, do caminhoneiro. A gente tem aí esse entrave aí do Morro dos Cavalos também, que entra governo, sai governo. Acredito que agora vai sair aí com o Jorginho, ele tem planos aí, né? Ou sai o túnel, ou sai uma alternativa aí de uma via rápida. Temos aqui a ponte de Laguna que está aí, que está feita, mas tem que estar fiscalizando, né, Padilha? Tem que estar vendo se está sendo feitas as obras tudo certinho com os engenheiros, porque na casa da gente, tu constrói uma casa. Se tu não troca o telhado, a goteira vai entrar e vai dar problema. Então a ponte também agora tem que cuidar da ponte que foi construída, né? Está fazendo as manutenções para que essa ponte não venha lá na frente ser um problema para a população de Santa Catarina, né? E os demais que vêm visitar o estado, que viajam, os caminhoneiros, enfim. Então esse é o meu recado. Quero agradecer a oportunidade, Padilha, de estar novamente aqui de frente contigo, conversando. Aqui eu me sinto muito em casa, me sinto muito à vontade. Sabes que tu mora no meu coração, tenho uma gratidão muito grande por todo o tempo que a gente viveu junto ali no interior e se conhece, né, pelo respeito. Quero mandar um beijo grande pro meu pai também, que é uma pessoa seu que Maneca. Eu admiro muito, seu Maneca, que está aí também fazendo campanha comigo, pedindo voto. Um homem de 79 anos que se criou também na agricultura e está aí. Não tem preguiça de trabalhar, né? Vem aqui, canta, encanta as pessoas, né, Padilha? Verdade, o pai é uma pessoa muito querida, ali a companheira dele, a dona Vilma. E todos aqueles que estão nos ouvindo, né, Padilha? Quero mandar um grande abraço para todos eles. E eu gostaria muito, Padilha, de entrar na casa de cada um. Mas eu sei que eu não vou conseguir chegar na casa de cada um agora. É finaleira, essa semana está corrido, está chovendo. Eu estou falando muito, já estou sentindo que a voz está... Estou me cuidando, né? Mas já estou sentindo. Então eu quero dizer que se eu não chegar aí, mas você tem a rede social Roseli _ Moraes 23. Acessa minhas redes sociais, me acompanha lá. E no dia 4 de outubro vai lá e vote no 2322, que é o voto da mudança, o voto aqui do Sul, o voto da mulher forte, da mulher trabalhadeira, que, né, que se criou ali na roça, plantando fumo, no cabo da enxada com mais 7 irmãos, mas que venceu na vida. Que está aí, que é uma pessoa de valor, uma pessoa trabalhadeira, e que faz a diferença também ali no meu trabalho, né, no dia a dia, na área da saúde. Eu estou ali junto com as pessoas, eu consigo entender o sentimento delas, a dor delas. Então é isso que eu quero levar para Brasília, Padilha. É levar todo o povo junto comigo, para que eles se sintam abraçados. E quando eu estiver lá, tendo que fazer alguma votação, alguma lei, algum projeto para o nosso país... Que eu lembre de todas aquelas pessoas que eu estive no dia a dia e que realmente eu possa estar lá e fazer a diferença para que haja uma melhoria na vida de cada pessoa.
1: Obrigado mais uma vez, boa sorte para você, né?
0: Obrigada,
1: saúde,
0: Padilha.
1: Também, que é bom a gente ter bastante saúde para poder trabalhar e ter vontade, né? Então, desejar para você então uma ótima eleição. E quem sabe já na semana que vem a gente já tem aí uma deputada federal eleita para entrevistar aqui.
0: Que comemoração, né, Padilha? Um abraço e um abraço aos queridos ouvintes. Meu, muito obrigada, querido.
1: Obrigado também. Terminamos assim o nosso programa, são 9h11, chegando aí o Amarildo Teles e o Show da Cultura. Eu fico por aqui, mas volto às 11, hein? Mais política, vamos falar sobre a política de forma geral, as eleições. Eu, o Dilermando Brito, com acompanhamento também do Jaci Zomer, quem sabe à distância, né? Tá aí um pouco adoentado, mas... estará participando com a gente também no programa das 11. Até lá.
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Agora 9:16. Bom dia, povo! Estamos chegando, né? Segunda-feira. Alô, gente! Alô, povo bom! Meio-dia, não é meio-dia, não, é 9 horas e 17. Chovendo uma barbaridade de novo, com chuvas, 19 graus, tá quente, 19 graus de temperatura, e a gente começa o nosso show da cultura que vai até às 11 da manhã. Depois tem o Cultura e Debate com o Gelson Padilha, Dilermano Brito e também o Jaci Zomer. Daqui a pouco, né, às 11 da manhã. Gente, eu sou Amarildo Teles, nesta segunda-feira, 28 de setembro, estamos à semana da eleição. As eleições, é mentira desses loucos, né? Estamos na semana da eleição, é verdade. Quase domingo tem eleição, hoje é segunda e nós estamos aí então na semana da eleição. Hoje é dia 21.

8 de setembro de 2026, Primavera Brasileira. Tá ok? Então tá aí. Eu sou Marildo Teles, tenho comigo o Gelson Padilha na direção, coordenação Suzilei Brigade Padilha e produção Iago Teles. Em nome de todos, bom dia, está no ar o Show da Cultura. Deite e rola. 3466-1082 é o telefone, tanto o WhatsApp quanto o telefone convencional, e você pede sua música e o seu nome é anotado aqui. E o final de semana sempre tem muitos prêmios. É Brazuca. Esse cara bom de bola e de cuca. Olha a hora, 9:18 agora. Quem lembra dessa, hã? Vamos recordar?

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1: É, bebê. Pandica de Gilmar. Mais uma vez.
2: Mais uma vez.
3: Hoje, como de costume, eu tomei café.
1: E senti bom, tomou café, né? Tem gente que nem consegue. 9h29 é o Show da Cultura. 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Deixa eu ir lá pro WhatsApp. Alô, bom dia, meu povo e minha pova. Luiz, deixa eu ver o que o Luiz diz aqui. O que, que o Luiz diz aqui? Vamos ouvir seu Luiz. Luiz Cláudio Barreto, bom dia.
4: Ô Padilha, bom dia. Aqui é o Barreto. Ô Padilha, se for possível, diz pra Roseli que eu tive muito prazer
1: entendi. Isso aqui é porque a candidata a deputada está dando entrevista aqui. Então isso aqui foi às 9h05 e era pro Padilha, né? Acabei eu apertando errado aqui. Meu amigo Anselmo, não, bom dia.
5: Bom dia, Marildo, bom dia, Marildo Vadil.
1: Tô trabalhando, Anselmo. Anselmo Vadil, tá chovendo aí em cima, Anselmo? Por que, que você não pega, aproveita essa chuva e não vai carpir, limpar o fumo lá, Anselmo? Abraço para o Selma aí no Morro do Gato, Santa Catarina, Brasil. 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
2: Já estamos de volta com o Show da Cultura desta segunda-feira, só começando a semana, e a semana vai ser cumprida, é semana da eleição, é cumprida, é gente correndo atrás de gente, né? 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
2: Anselmo, tem garrafão pra vender ainda, Anselmo? Tem garrafão ainda, Anselmo?
4: Marildo, ô Marildo, vem que eu fumo tu, Marildo, Marildo Badil, vem que eu fumo, Marildo, vem, Marildo, Marildo, vai, cadê o Ladinho Badil?
2: Vou ver aqui outra, tem outra aqui, deixa eu ver. Outra pessoa, tá, bom dia, bom dia.

0: Boa semana.
1: Oi, obrigado.
0: É a Tereza Cor.
1: Oi, Tereza.
0: Quero participar dos prêmios. Sim. E pedir uma música bem bonita.
1: Sim.
0: Do Padre Marcelo. Iniciar a semana. Bom dia pra ti.
1: Bom dia, Tereza. Bom dia, Tereza Coelho. Aquele abraço, um grande abraço pra você. Tem mais uma aqui do Anselmo. Anselmo, vende garrafão.
2: Tem garrafão ainda, tem garrafão ainda, porque tem, né, Marildo? Tô falando mais, Marildo.
1: Edinho, vai buscar os garrafões.
2: Ô, Marildo, é. Tá chovendo de cima ou de baixo? Ô, Marildo, tá chovendo de cima, né? Eu acho que tá chovendo de baixo pra cima, sabia?
1: Será que é? É daqui pra lá que tá chovendo, então? Tá chovendo aí, aqui tá chovendo. Ô, Edinho, vai comprar os garrafões do Anselmo lá, Edinho. Vai lá no Morro do Gato buscar os garrafões lá. Beleza? 9h49, quem é que canta? Ah, Chitãozinho e Chororó. Vai, filho, vai.

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1: Rádio Cultura, 9 horas, 59 minutos.

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0: 10 horas e 12 minutos, agora aqui é a Rádio Cultura. Pra você que tá em casa, aquele abraço, muito obrigado pela audiência. Participe sempre conosco aí, tá? Participe que você não se arrepende. Deixa eu ver quem tá comigo aqui, o José Coelho. Bom dia.
1: Bom dia, homem passa, José Coelho, sonhando. Toco a música aí do Bruno e Marrone, Dormir na Praça, tá bom?
0: Tá bom.
1: Você pra todo mundo, loteamento, e vocês aí da rádio, Lelo Padilha, sua equipe, um abraço, meu amigo.
0: Um abraço. 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Tem mais moda aqui? Vou tocar moda, é começar com essa aqui, ó. 10 e 10.

clima do ouvinte. 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

0: 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Agora vou te ouvir o Zé Cado Piso, que está aqui comigo. Fala, Zecão.
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0: Não tem louco. Você ia botar pra rua daqui, eu vou preso, homem do céu. Faz uma campanha dessa, não, não. O voto é livre. Ai, eu não tinha ouvido o áudio antes. Ai, ai, ai, 10h30 da manhã, segura aí, ó. Segura aí. O Zé Coelho, tá aí pra você, ó. A música do Bruno Marrone.

Estamos de volta, são 10 horas e 28 minutos. Daqui a pouquinho tem Cultura e Debate com Gelson Padilha, com o Dilermano Brito e também Jaci Zuber. Daqui a pouquinho, às 11 da manhã. 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

Cultura com o Show da Cultura. Vamos até já, né? Já deu uma bola aqui, né? Já tá por aqui o Dilermano de Brito e também o Padilha. Já estão por aí, porque eles vão ficar até o meio-dia batendo papo com vocês aí, tá? Vem aí, então, portanto, o Cultura em Debate, Jaci, o Dilermano e também os amigos aí, todos aí, então, que participam juntamente com o Padilha do programa que se chama Cultura em Debate. Toda segunda-feira, a política e tudo mais, e mais um pouco, né, que sempre se tem aí nessas horas. Então, aí a gente está aí tirando o time de campo, né? Já é 10h51. Tem música para atender aqui, tem dois pedidos de moda para atender aqui. E aí a gente já

libera então aqui o estúdio para eles ir e tocarem os programas aqui da Cultura. Gente, até amanhã, né? Aproveite bem essa segunda-feira chuvosa aí. Até amanhã, amanhã nós voltamos com muito mais para vocês.

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muito bem, estamos chegando, 11:08, 11:08 da manhã, muito bom dia para você que já estava com a gente, estava aí com a Marildo Teles no Show da Cultura durante a manhã toda praticamente, né, das 9 até as 11 da manhã, e para você amigo, amiga, que está se conectando, ligando agora aqui na Cultura, seja sempre muito bem-vindo para o 87.5 do rádio, para você do Instagram, do YouTube, do Facebook, também do nosso portal de notícias.

0: Notícias. Muito bom dia, ótima semana. Dilermando Brito já está com a gente por aqui. Vamos falar sobre política, é claro, e muito mais hoje, né, em função da eleição que se aproxima. Eleição é domingo, já está aí. É o dia D, o dia da decisão. Então, é importante você estar bem informado. Quem não gosta muito de política ou não gosta nada, se ligue no programa, a gente vai dar orientações durante o programa e também alguns comentários, né, sobre as tendências, pesquisas, enfim, fake news e tudo mais, né? O que tem aí de coisa durante a campanha é loucura, né? Que aparece durante a campanha. Então, tudo isso a gente vai analisar com o Dilermando Brito por aqui. Jaci Zomer também, embora esteja um tanto adoentado, está providenciando também um áudio para que ele colabore também com o nosso programa. E você também pode participar, né? Através do telefone, através do WhatsApp 3466-1082, pelo nosso telefone aqui do estúdio e também pelo meu telefone particular no WhatsApp 984250037. Você também pode opinar, dar sua opinião, menos falar de voto, né? Menos falar, vou votar em fulano, vou votar em ciclano, esse é o melhor, aquele é o pior. Não, é orientação geral, é o que nós queremos dar aqui, para que você vá com segurança e vote com segurança. Vote com a sua cabeça, com sua consciência, sem manipulação, sem indução, mas o melhor, eu falava hoje pela manhã, o melhor para você, para sua família, que tem ao seu redor, e para o nosso município, para o nosso estado, para a nossa nação. É isso, né? O que nós queremos de melhor, né? O que você quer de melhor? Segurança, saúde, educação, mais trabalho, mais oportunidades, enfim. Faça essa avaliação, porque mesmo que você não goste de política, a política está no nosso dia a dia. Ela está inserida. E isso a gente vai tratar com o Dilermando já já sobre esse assunto e outros, é claro, que o Dilermando vai sugerir aí também durante o programa. E o Jaci Zomer também estará providenciando para a gente via WhatsApp. 11:10 da manhã, vamos ao Peter Scheuer e a previsão do tempo. O tempo que está doido, né? Vai chover bastante aí nos próximos dias.
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0: 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Peter, e aí o tempo, como é que vai se comportar? Chovendo, às vezes para, às vezes chove, mas quase sempre chove. 20 graus a temperatura, vai até quando, Peter? Essa chuva aí vai amenizar a partir de quando? Bom dia.
2: Bom dia. Um sistema de baixa pressão vem organizando inúmeras e múltiplas instabilidades. Tem previsão de chuva a qualquer momento dessa segunda e terça-feira. São chuvas ocasionais que vão e voltam, intercalando com breves períodos de melhora. Alguma chuva mais forte, que vem acompanhada de granizo, ventania, algum vendaval, não dá para descartar. E algum problema hidrológico também não está descartado. Algum alagamento, alguma enxurrada, cruzamento de terra. O tempo melhora nesta quarta e quinta-feira, mas ainda assim de maneira bem meia boca, bastante nebulosidade, alguma chuva aqui ou ali ainda acontece na quarta e quinta, mas parte da quarta e quinta já é mais seco, mais aproveitável, e na sexta-feira o tempo ele segue mais firme. Não vai demorar muito para ter novas instabilidades, então ficar atento, né? Algum tempo severo, alguma tempestade localizada não está descartada, tudo por conta dessa baixa pressão que dá origem a uma frente fria, organizando essas inúmeras e múltiplas instabilidades. O vento ele segue soprando do quadrante norte a nordeste, maior parte da semana assim, é um vento assim, mais de boa, mas em caso de tempo severo, algum vendaval, algo do tipo, não dá para descartar. Troca a direção do vento, mais ou menos ali no decorrer ali da quarta, em direção à quinta-feira, o vento ele segue predominante do quadrante sul a sudeste. O mar ele segue com altura de ondas entre meio metro a um metro, com picos de 1,5 metro, a ondulação ela é mais de leste a nordeste, e a princípio amanhã segue nesse mesmo ritmo, só um pouquinho mais agitado,

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1: Aí o Peter com a previsão completa do tempo para você durante a semana toda, aí, né? Altos e baixos, chuva, de repente melhora, depois chove de novo. Parece que dia da eleição vai ser de chuva, hein? Não chuvas torrenciais, mas como hoje, assim, mais fechado e tal, tal. A gente vai atualizando, como diz o Peter, atualizando o tempo, e você vai acompanhando aqui na Cultura em 3 edições, às 7 da manhã, agora, e às 5 da tarde. 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

0: Muito bem, 11:18, agora sim vamos ao debate. Amigo Dilermando Brito, seja muito bem-vindo. Semana decisiva, semana do dia D, que é domingo, né? Que é 4 de outubro, tão esperado, né, Dilermando? Bom dia.
1: Bom dia, Padilha, bom dia, ouvintes da Rádio Cultura. Pois é, Padilha, estamos na reta final, bem dizer, essa semana agora já é reta final. E o que a gente nota, Padilha, é a movimentação política está quente, né? Você tem em Brasília ali, tá todo mundo ali correndo, e surgiu muito essa questão do voto útil, né, Padilha? Que estão pedindo para aqueles candidatos, porque assim, ó, ouvinte, a oposição, que no caso é a direita, né, quer eleger o maior número de senadores, e até mesmo por uma questão de sobrevivência da própria direita, no fazer um contraponto contra o Supremo Tribunal Federal. Mas a questão é a seguinte: eles estão pedindo para aqueles candidatos que não vão se, que estão em terceiro lugar, atrapalhando os dois primeiros, que pode ter a oportunidade de subir um que não pertence à ala da direita, para que renuncie, né? Eu vi agora, por exemplo, aquele

0: Salles, aquele que é ex-ministro do meio ambiente, candidato ao Senado.
1: Certo.
0: Acabou de abrir mão da candidatura dele ao Senado para que...
1: Para beneficiar um senador que possa chegar lá.
0: Apoiando o Prado e o DENIT.
1: Certo.
0: Justamente por quê? Porque ele estava tirando votos deles e poderia beneficiar quem? A Tebet.
1: Aqui em Santa Catarina, só puxando esse seu raciocínio para cá, a gente percebe o que? Três de direita muito fortes, né?
0: Sim.
1: Os mais fortes na pesquisa, pelo menos. E é claro que pode surpreender. Já tivemos surpresa no passado aqui da esquerda fazer um senador em função da divisão.
0: Perfeito.
1: Correto? Tem duas vagas, dividindo em três candidatos para duas vagas, pode sobrar para uma esquerda subir um pouco mais e conquistar uma das vagas.
0: Exatamente.
1: Então, na verdade, atitudes como essa são louváveis para quem quer realmente um objetivo, um projeto. Né? Um projeto, como você muito bem explicou, hoje só a direita no Brasil pode fazer mudanças no STF. Até porque a esquerda está atrelada.
0: Não vai mexer.
1: E não vai mexer. Aí, vamos supor que vença a esquerda no Brasil outra vez. Mais quatro ministros de esquerda. Né? Eu ouvi as batidinhas aí suas, mas a gente está aqui, né, claro, na torcida pela direita, somos de direita, porém, temos que ver que a eleição é eleição.
0: Eleição.
1: É um jogo em que somente o eleitor vai decidir. Esperamos que seja, né, pelo menos.
0: E assim, Padilha, o que eu noto é o seguinte, por exemplo, a esquerda, você já nota que o governo está numa situação de que eles sabem que vão estar numa situação complicada. Né? Tanto é você ver. Erros aí, aquela questão das bets que pegou muito mal pro governo.
1: É verdade. Erros estratégicos, né?
0: Estratégicos, sim.
1: Muito fortes, grandes demais. Porque as bets, por exemplo, primeiro que prejudica todas as equipes de futebol.
0: Uma cadeia, né? Já dentro de
1: uma cadeia toda, empresas, empresários que estão envolvidos.
0: Eu vi.
1: E a própria população tem aquela parte que gosta de jogar e tem aquela parte que, mesmo consciente, vai jogar fora da lei, se for o caso. O que vai acontecer, vai continuar acontecendo.
0: É o que eu digo assim, por exemplo, Padilha, eu pessoalmente sou contra as bets. Eu acho que elas atrapalham até o esporte em si. Mas enfim.
1: Mas acaba ajudando financeiramente.
0: Sim, mas quem investe, o que acontece? Né? Regularizar ela é uma coisa. Terminar com ela é outra, totalmente diferente.
1: Eu vi criar mais regras mais rígidas, mais duras, concordo plenamente.
0: Eu vi o presidente do Atlético Mineiro, se não me engano, dizendo assim, o que eu vou fazer agora com os adiantamentos de patrocínio e contratos que eu tenho com as bets? Eu vou ter que devolver o dinheiro? Como é que eu vou fazer agora? Como é que eu vou tirar as placas, as coisas, vou trocar os uniformes? Aí ele falou assim, tirar os adesivos dos ônibus? Tudo sem dinheiro? Então, tudo bem, eu concordo. Eu acho que a bets, ela não faz bem.
1: Pode até ser retirada aos poucos, né?
0: Pode, mas eu acho que tem que ter uma regulamentação, mas fazer o que eles fizeram no meio do voltando à questão de futebol, trocar as regras durante a partida, não dá, Paty.
1: É verdade.
0: Outra coisa, se jogo é uma coisa ruim, por que não acaba com os 12 tipos de jogos que a Casa Lotérica tem no Brasil? Loto Fácil, Loto Isso, Mega Sena, que mais tem? Tem trocentos tipos de jogos.
1: Mas esses também são jogos e realmente as pessoas mais humildes também jogam. E jogam bastante.
0: E também tem divulgação desses jogos na internet.
1: Na internet, exatamente.
0: Tem essa propaganda também nas emissoras. Olha para isso aí.
1: Eu sinceramente nunca joguei na tal Betis aí.
0: Eu também não.
1: E já ouvi algumas pessoas comentar que era algo assim para divertir, sabe? Porque também ele tem, pelo que eu sei, não posso estar dizendo uma grande bobagem, mas pelo que eu sei, ela tem de bem pequenas apostas até grandes apostas.
0: Perfeito.
1: Tá, oportunidade. Então, quem não tem, joga pouquinho, ou quase, ou não joga. Agora, quem tem, pode jogar um pouco mais, e aí acaba colaborando com toda uma estrutura também que já está montada, como você acabou de falar. Existe uma estrutura montada. Existe um incentivo. Foi feita uma regulamentação em 2023, eu acho. 24, por ali.
0: Eu não sei. Sim.
1: Foi regulamentado. Foi criado regras. Agora, e o pior ainda, sabe? É como uma rádio, a Cultura, por exemplo, é uma concessão

pública, com a oposição do país, certo? A nossa Rádio Cultura e todas as rádios e televisões que são regulamentadas. É, ela tem esse contrato, eu tenho 10 anos de concessão e eu tenho que renovar cada 10 anos. Ponto, final, ótimo. Se eu não cumprir as regras do jogo, na renovação dá problema, certo? Eu cumprindo, eu renovo, né? Aí o Congresso aprova, né? E o Anatel lá todo fiscalizando, eles acabam me aprovando para ficar mais 10 anos.

0: 10 anos, daqui a pouco vai lá um presidente, numa véspera de eleição, diz: não, acaba, para tudo. Que é isso? Que país é esse?
1: Eu vi, teve um jogo do Flamengo lá, que eles botaram uma faixa lá.
0: Sim, está todo mundo revoltado. Está todo mundo, as equipes de futebol.
1: É tremendo. Aí você tem também aquela questão ali do... A questão é a seguinte, né, Padilha? Nós sabíamos que a política esse ano ia ser desse jeito aí, né?
0: Certo. Era do tudo ou nada, né? Mais ou menos isso.
1: Não deixa de ser isso mesmo.
0: É, tudo ou nada.
1: Vai ou não racha, né?
0: Vai ou racha, usa-se tudo e um pouco mais do que se tem direito de fazer.
1: Essa semana agora, prepara aí, vai ter bastante coisa, vai vazar, vai estourar.
0: Inclusive, o Supremo continua interferindo feio, muito feio. Você viu aquela do Mendonça proibir aquela questão de Nossa Senhora Aparecida, né, que estava sendo divulgada de uma forma distorcida, fake news.
1: Ele tirou do ar. Não tirou do ar, não. Ele mandou
0: tirar do ar.
1: Eu até acompanhei esse camarada. Tebet. Acho que tá Tebet.
0: É, assim. Por aí.
1: E aí o Dino foi lá e disse: não, pode fazer.
0: Pode fazer. Quer dizer, um ministro que é do. Que cuida da parte. Que cuida da parte de eleição.
1: Sim.
0: Que é o André Mendonça, que é vice-presidente e relator desse processo. Aí vai lá. Não sei por que cargas d'água, claro que houve uma provocação, mas veio de quem? De quem está no governo, de quem hoje está. Veio lá uma provocação para que ele anulasse aquilo, porque tinha que continuar divulgando. Uma fake news, na verdade, a partir disso, o Dino acaba de autorizar a fake news na campanha eleitoral.
1: Não só isso, né, Padilha? Ele acaba de autorizar da mesma forma que ele fez com um juiz. O outro pode fazer com ele também.
0: Exato.
1: O outro pode fazer com
0: ele. E vira bagunça.
1: Já virou.
0: Mas aí, qual é a segurança? Eu estava em Lauro Miller há pouco, quero mandar um abraço lá para o Alessandro, nosso ouvinte lá de Lauro Miller, que é da Corégio Contabilidade, nosso contador também do portal RC Notícia. E ele me colocava isso: qual é a segurança jurídica que nós temos hoje no Brasil? Nenhuma. Por quê? Você vai na primeira instância, aí o juiz, tudo bem, pode ser um juiz sério. Segunda instância pode ser um tribunal sério, mas chega lá em cima na terceira instância, você já viu que é só interesse político partidário.
1: Não tem mais questão jurídica.
0: Não tem. Então qual é a segurança? Qual é a empresa lá, uma americana, uma alemã ou italiana, enfim, que queira se implantar no Brasil, que vem para cá numa hora dessa? Não vem nunca. Ou vai cortar até os investimentos futuros. Né? Porque bate lá no Supremo. Tem que primeiro pedir bênção para quem está no poder, para depois o poder judiciário, que deveria ser o poder da balança, o poder da justiça, o poder da injustiça. Mas, né?
1: O Padilha, para te ter uma ideia, esse país aqui, ele tem umas coisas que são do Brasil mesmo. Sabe quantas cadeiras tem na Câmara, Padilha? Cadeiras de deputados federais?
0: 513, se eu não estou enganado.
1: Não, eu estou falando cadeira mesmo.
0: Física. Cadeira? Ah, bom. Aí
1: já sabe quantos tem?
0: Não.
1: 389.
0: Ah, não tem as 500?
1: Não.
0: Por que será?
1: Porque não tiveram espaço, não foi projetado para aquilo. Aí o que eles fazem?
0: Ah.
1: Eles botaram microfones nos corredores.
0: Credo. Eu não sabia dessa.
1: Quando enche tudo, é por isso que tem aquele bando de gente em pé.
0: Sim.
1: Não sei se tu notou.
0: Tem sempre um bolo lá.
1: Aqueles bolos. Aquilo ali é o seguinte, é que não tem cadeira para aquele pessoal. Aí eles ficam naquilo ali. Aí o camarada está lá fazendo o discurso dele.
0: E ainda queria aumentar agora o número de deputados.
1: Está lá o deputado fazendo o discurso dele, falando para quem? Para ninguém. É porque eles querem isso. E essa bagunça chegou no Supremo Tribunal Federal. O que vai acontecer, Padilha, é que perderam a mão. A verdade é essa. Virou, na verdade, uma feira do peixe.
0: Sem dúvida.
1: Ganha aquele que gritar mais alto.
0: Meu Deus. Que loucura, né?
1: Agora eu acho interessante.
0: Isso começa lá no Congresso, aí vai para a Justiça igual. Né? A estrutura do Palácio do Planalto e de todos os ministérios também está nessa bagunça toda aí, né? E aí, infelizmente, vai acreditar em quem, né?
1: É assim, ó. Ah, eu quero montar uma indústria, sei lá do quê, eu não sabia também, deixa eu ver essa semana. O Brasil tem uma fábrica de brinco. O Lula fez uma fábrica de brinco para boi.
0: Fábrica de brinco?
1: Aqueles brincos do boi.
0: Ah, o brinco do boi, de marcação, né?
1: Uhum. Temos uma fábrica de brinco.
0: Por que ser estatal, né? Por que não uma iniciativa privada, né?
1: Se ele, para ele montar aquilo, bastou ele fazer um documento e criou a empresa.
0: É mais um correio, né?
1: É.
0: Mais um correio para ganhar dinheiro.
1: Aí, Padilha, para desmontar uma empresa dessa, aí precisa de autorização do Congresso.

0: tudo amarrado.
1: Meu Deus, que loucura, né?
0: O fato é o seguinte, padre.
1: Mas com isso tudo, a gente pode até estar incentivando alguém a não votar nesse domingo.
0: Isso vai dizer.
1: Esse é um perigo, né?
0: O fato é, ouvinte, é assim, Padilha, o Brasil, ele realmente é desse jeito. É uma jabuticaba.
1: Uhum.
0: Mas eu acredito que é o seguinte, que nós temos que ir para votar, porque se não fosse o voto, por exemplo, não teríamos eleito o Jair Bolsonaro. Eles controlam realmente muita coisa. Se controla. Mas olha, Padilha, eu acredito que as urnas, elas funcionam. O que tá complicado é justamente as narrativas que vêm por fora. A rua não funciona, eu não vou votar. Ah, porque eu não acredito nisso. Não, gente, vamos votar. Se a urna não funcionasse, eles não estavam desesperados fazendo
1: verdade. Talvez até pela mudança do Tribunal Superior Eleitoral, que eles estão querendo tirar, né?
0: Sim.
1: Soube, né? Que eles podem, a qualquer momento, antes da eleição ainda, se vê o desespero bater, eles poderão tirar o Mendonça e o Marques, né? Do Tribunal Superior Eleitoral. Imaginem só, daí a bagunça é grande, né? Eu não acredito nisso, sinceramente não acredito. Mas vejam só, com essa mudança houve mais seriedade, correto? Mas confiança, não vou dizer nem seriedade, confiança nas urnas eletrônicas. Por quê? Porque não é mais a esquerda que comanda sozinha. Tem gente da direita, gente da esquerda, gente indicados pela esquerda e pela direita. Aí eu acho que há um certo equilíbrio, correto? Mas no Supremo dá 10 por 1, né? Está mais ou menos 9 por 1.
0: 9 por 1. A questão é por 2. Também, né, Padilha? Eu não sei, o Nunes Marques, eu estou achando ele um pouco muito tranquilo, que é a presença do Supremo Tribunal Federal, estadual, né? Eleitoral.
1: Eleitoral, é.
0: Mas se for pensar bem, Padilha, ele não está. Não está brigando com coisas. Só coisas pontuais, assim. Ele não vai para cima. Por exemplo, essa questão ali do Tebete lá, poder certo. Manter aquela fake news, deixa. A gente sabe que aquilo é fake news, nós já sabemos que é.
1: Já ficou provado que era.
0: Já ficou provado. Então, até a Globo pediu desculpa.
1: Eu quero ver até alguém ter coragem de mandar ainda isso pela internet para tentar enganar alguém com uma fake news dessa.
0: E aí você olha para isso, eu acreditar nas instituições, eu não confio muito, não. Mas eu acredito que sim, Padilha. Eles sabem que a coisa nós estamos olhando, eles sabem disso. As informações são descentralizadas hoje, elas são chegam de tudo quanto é jeito, e é isso aí. Na minha opinião, nós temos aqui votar, ponto.
1: Lembrando que na outra eleição tivemos 32 milhões de pessoas que não foram ou se abstiveram de votar, né? Isso é muito preocupante.
0: Deu quantos por cento isso? 15?
1: Ah, 20? Eu acho que dá 10 para cima.
0: Nossa,
1: mano. É muito, meu, muito. A eleição teve a diferença de 1,5.
0: São Paulo? Não.
1: Não, geral?
0: Não. A população de São Paulo daria?
1: É possível. Eu não tenho esse dado aqui na mão.
0: Eu vou dar uma olhada.
1: Mas, olha só, eu tenho aqui um comentário que hoje de manhã, inclusive, eu iria colocar no ar, e acabou não dando tempo, mas eu queria colocar no ar aqui um comentário, deixa eu ver quem é, de uma pessoa que, na verdade, está sempre. Sempre atualizado nessa questão aí, muito atualizado. Né? Aqui no Espaço Aberto hoje de manhã não deu certo, não deu para colocar. Agora vamos tentar colocar aqui também um comentário feito pelo âncora da rede CNN. Né? Ele coloca algo assim sobre a eleição, muito preocupante, sabe? Corte para tentar anular as eleições, pois sabe que será derrotado. Vejam só o que diz William Vac, né? Vamos acompanhar o que ele disse aqui e depois você tira suas conclusões sobre esse comentário. É um dos jornalistas das grandes redes que eu mais respeito pela capacidade de transmissão e raciocínio. É um cara muito inteligente e muito lógico. Vamos ouvir o que ele diz aqui, depois a gente tira as conclusões.
2: O PT deu um drible no Tribunal Superior Eleitoral e escalou um juiz do Supremo, Flávio Dino, para apurar eventual interferência estrangeira nas próximas eleições. Foi o mesmo artifício da semana passada para designar um ministro, no caso Gilmar Mendes, para tratar de um pedido para julgar a legalidade da medida que reajustou o Bolsa Família. Num caso como no outro, foram desenterradas matérias antigas nas quais atuaram ministros para estabelecer uma conexão com pautas, atuais. Na prática, significa escolher juízes amigos para tratar de questões eleitorais de interesse próprio. Isso chama-se politização de um tribunal superior. No STF, fica bem claro como um pedaço da corte vai abraçado ao destino político-eleitoral do atual chefe do Executivo, cuja reeleição interessa e é considerada vital para a sobrevivência de um grupo dentro da corte. Mais ainda, por julgar que o topo do TSE é bolsonarista, essa mesma parte do Supremo está empenhada em, até mesmo, se possível, substituir presidente e vice-presidente da autoridade que supervisiona as eleições. O que se conhece publicamente até aqui de interferência estrangeira nas eleições brasileiras se assemelha ao que é feito mundo afora por correntes políticas de várias direções. Existem, de fato, ações dos Estados Unidos de cunho descaradamente político, prejudiciais ao Brasil. Mas seu impacto eleitoral, ironicamente, tem sido benéfico a Lula e seu partido. O próprio Gilmar Mendes disse há poucos dias que o maior perigo para as eleições é interno. É o proselitismo partidário e a politização dentro dos tribunais superiores. Não era uma autocrítica.
1: É. Admiro muito ser jornalista porque ele é realmente o, talvez o mais, um dos mais, né, independentes da CNN, das grandes redes, né? E ele é bastante prático.
0: Ele é muito prático, tem muito uma visão curta, deu e
1: é contra quem está no poder, a favor de quem está no poder, não interessa. Ele faz a análise, né?
0: Não, o William Varque é muito bom.
1: Muito bom.
0: E assim, Padilha, essa narrativa da questão de uma interferência americana, que é o que ele quer dizer aí, ela está sendo criada, né? Desde o dia 15 ali desse mês agora.
1: Mas há uma preocupação. Se nós vamos sair aqui do nosso globo aqui que nós estamos e vamos para, vamos dizer, somos neutros aqui, não temos nenhuma tendência. Sei que você também tem essa neutralidade no pensamento e na análise. Estados Unidos, interessa, claro, para eles uma direita. Sim. Aqui. Claro que interessa. Como interessou na Venezuela, fez o que fez, como interessa lá em Cuba, como interessa em outros países que já estão tendências para a direita.
0: Já avisaram que ia ser assim.
1: É normal. Agora, interferência no voto, na eleição e no resultado, isso não houve e não haverá. Não vejo nenhuma,
0: não acredito.
1: Nenhuma
0: você,
1: possibilidade.
0: Você vê assim pela quantidade, você pega ali no... Você pega na Argentina a quantidade de votos que o Milei levou.
1: Pois é.
0: Que o Trump não estava no governo ainda.
1: Exato.
0: Você pega agora na última eleição da Colômbia.
1: Da Colômbia.
0: Uhum. E levou no primeiro turno, não teve conversa.
1: Exato.
0: Não
1: foi o primeiro? Foi, acho que foi primeiro turno, sim.
0: No,
1: tava parecida com a eleição do Brasil.
0: Batada, mas levou
1: bem parelha e tal, de
0: então,
1: repente.
0: Teve o cara de Honduras também, se não me engano. Também. Mesma coisa. Levou com uma pontuação.
1: Então interessa para os Estados Unidos, não porque o fulano de tal é mais bonito que o fulano, é porque, na verdade, toda a economia da América, das Américas, elas sempre se centraram muito nos americanos, né? Nós tivemos, por exemplo, lá desde os anos 60, 70, a interferência, diríamos assim, econômica, e ajudou muito o país, a tecnologia que foi transferida de lá para nós, né? Muita tecnologia, muito. Eu trabalhei na empresa chamada Acaresc, antiga, que eu sou técnico em agropecuária. Trabalhei por 6 anos nessa empresa e eu lembro muito bem que no 4S, que hoje até hoje ainda nós temos por aqui, que é o saber, sentir, servir e saúde, filosofia dos clubes para jovens rurais, era uma cópia fiel dos 4Hs dos Estados Unidos, certo? Que era um trabalho feito por eles, copiado por nós, adaptado para o Brasil, financiado inclusive pelos americanos, grande parte.
0: Eu vi um
1: projeto bom, ótimo.
0: Eu vi um documentário que achei muito interessante, a questão comercial do Brasil. Ah, porque vamos negociar com a China. Tá, beleza, tudo bem, a China está pagando, ótimo. Mas se for pensar bem, não é negócio. Por quê? A China está a 30 mil quilômetros do Brasil.
1: A logística já
0: é. A logística é totalmente diferente. Então, para eles, não interessa levar daqui produtos acabados.
1: Uhum.
0: Eles precisam da matéria-prima.
1: Certo.
0: Ponto.
1: E aí nós não agregamos nada.
0: O Brasil está, sabe a quantos mil quilômetros? Parece que é 8 mil quilômetros dos Estados Unidos.
1: Certo.
0: Partindo aqui da região aqui.
1: Do sul aqui, né?
0: É, uma coisa assim. Então é menos que a metade. Uhum. Vamos botar, não sei quanto é que é, mas é menos que a metade. A questão é a seguinte, ela não é comercial. Então, você os Estados Unidos, se ele tiver toda a base dele de fornecimento de matéria-prima aqui, perfeito.
1: Verdade.
0: Uhum. Entendeu? Barato para a gente entregar, eles pagam direitinho e ainda dá para a gente agregar valor. Vou dar um exemplo. Nós temos ali a que faz avião, a Embraer, que está junto com o Bombardier, que é uma empresa americana também, europeia, né? Eles são os únicos, são as únicas indústrias para aviões de até 150, 160 pessoas. Aviões de médio porte, vamos botar assim, né? O mercado enorme está aberto para cá. Por que nós vamos gastar nossa energia para vender para a China, que está trocentos mil quilômetros, podendo vender para um cara aqui pertinho pagar? Está entendendo? É a logística, Padilha.
1: É a logística que manda bastante nessa questão, claro, que tem também a questão qualidade.
0: Agora é assim,
1: produtos, né?
0: Não vamos deixar de vender, né?
1: Sim.
0: Estão pagando, a gente vende. Agora, é uma questão mais prática você produzir para um mercado mais próximo do que produzir para outro lado.
1: E eles, esse autoprotecionismo que os Estados Unidos apregou e que o próprio Trump é muito defensor, eu acho que é natural, nós também fazemos. E tem, como tem, fazemos, né? E tem que fazer.
0: Temos que puxar a sardinha para o nosso, claro, claro, nosso lado. Isso faz parte do negócio.
1: Faz parte, claro.
0: Né? Eu vou para uma reunião com interesses do meu país ou da minha empresa, vou puxar a sardinha para o outro lado. Não dá? Empurrar a sardinha para o outro lado? Não dá.
1: Vamos ao intervalinho? Vamos lá. 11h42, a gente volta já com a segunda parte do nosso programa, que está bom hoje, esperando aqui a mensagem do Jaci Zomer também durante a segunda parte. Já voltamos.
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0: Muito bem, estamos de volta ao nosso Cultura em Debate. Temos alguns minutos apenas, porque temos ainda horário eleitoral gratuito até quinta-feira, né? Um abraço para Ivonete Ramos, está mandando a paz do Senhor Jesus para nós. Precisamos muito da paz nesse país, né? E neste mundo. O seu Jaime da Silva, o seu Trick também aqui, na internet, através do YouTube, nos manda aqui uma notícia boa, seu Jaime. Forte abraço aí para Ketuli, sua filha, que acaba de ganhar terceiro lugar em 2.000 inscritos. Veja só, Dilermando, 2.000 inscritos, ela tira terceiro lugar na maratona em Criciúma. Parabéns, né?
1: Eu já fiz corrida, eu fiz meia maratona, mas uma maratona, olha, tem que ter pique.
0: Imagina, cara. Só. Tá. Vamos louco. Ouvir aqui a chamada dela, olha só. Escuta aí para você ver como é importante você encontrar a Ketuli hoje, amanhã, nos próximos dias, ali no Fogão a Lei, e dizer, ó, parabéns, hein? Você é a nossa heroína. Vamos aguardar um pouquinho, que está baixando aqui.
2: Próxima categoria, 35 a 39 anos. Terceira colocada, Ketuli Silva.
3: Olha lá, mamãe. Não basta.
2: Ketuli Silva, vice-campeã. Aline José Pereira. E a campeoníssima de 35 a 39 anos, Heloise Paes.
0: Tá aí, portanto, né? Parabéns à Ordeança, parabéns à Ketuli, né? Que tá bem, ganhou um belo troféu.
1: Padilha, só para abrir um
0: detalhe. Pode continuar.
1: Só para abrir um detalhe, maratona é homenagem a um camarada da Marathon.
0: Uhum.
1: O nome dele era Marathon, e ele fez uma corrida de 42 quilômetros saindo de uma cidade para outra para avisar que ele estava sendo invadido, alguma coisa assim, não me lembro bem como é que é a história.
0: Foi lá no Egito Antigo?
1: Não, na Grécia.
0: Na Grécia.
1: E quando ele chegou, ele deu a notícia do que tinha acontecido e morreu.
0: Ô, louco.
1: Em homenagem a ele, criou-se a maratona. É por isso que é 42 quilômetros, que é justamente a distância entre as duas cidades que ele percorreu.
0: Interessante essa informação também. Voltando agora para a política, faltam 6 minutos agora. O que você teria mais aí?
1: É, Padilha, você comentou ali sobre as abstenções e voto banco. Realmente é 32 milhões que foi em 2022, tá?
0: Certo.
1: Isso aí, Padilha, para ter uma ideia, daria 4 vezes a população de Santa Catarina. Já pensou?
0: 4 vezes, é verdade. É muita gente, a população, é gente. Não é os votos, né?
1: Então, sim, gente, vamos fazer assim, ó, vamos votar, né? Vamos deixar de ir para votar.
0: Essa eu acho que tem que ser a grande recomendação, votar. Ah, vou votar na esquerda, na direita, é outra história. Mas o importante é você chegar na urna, escolher bem, escolher com sua consciência, pensando em...

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1: na hora que for votar,
0: tudo pela frente.
1: Exato, na hora que for votar, ouvinte, para, pensa, dá uma, não é na hora, antes, um dia, tira um dia antes para analisar bem, está fazendo um bom governo, está bacana, não
0: continua
1: tá.
0: Ali não, mas se vamos tiver, se na sua opinião tiver, vai.
1: Vamos comparar.
0: O problema é se não tiver. Né?
1: Exatamente, mas vamos comparar com os outros mandatos e vamos votar direito, né? Vamos votar com a intenção de que realmente não abrace isso só com o coração. Seja lógico. Lógico. Não é só coração. Eu sei que muitas
0: razão,
1: vezes não é só razão.
0: Coloca a razão acima de tudo.
1: Porque, principalmente nessa questão do administrativo. Uhum. Legislativo, aí você tem uma questão de valores e tal. Vá atrás disso também. Se um candidato se encaixa dentro dos seus valores, vote para ele. E cobre depois.
0: Não deixa ele solto, né? Às vezes a gente, o candidato só votou 4 anos, mas também eu não procurei. Né?
1: Exatamente. Então é assim, vamos atrás de informação, vamos atrás do quê? E votar realmente para aqueles que realmente nos representem. Seja ele no executivo, no legislativo, né? Que eles façam um bom governo.
0: Exato. E vamos começar lá de Brasília e vamos chegar até no nosso dia a dia aqui, porque cada eleição que tem é importante, seja no contexto municipal, estadual ou federal, né?
1: Perfeito.
0: Diller, manda um forte abraço. Para encerrar aqui, antes de você dar o seu tchau, até a próxima segunda-feira, que nós vamos ter o resultado da eleição para anunciar, né? Aliás, nós vamos estar transmitindo.
1: Sim, no domingo.
0: No domingo a gente vem aqui, você, eu, se o Jaci tiver em condições físicas de virar, senão ele poderá também participar de casa. E nós teremos também a participação do Robson Lunardi, lá das urnas, já através do seu RL News. Perfeito. Que vamos iniciar uma parceria com ele. Nesta parte de reportagem, cobertura de eventos.
1: Porque é assim, né, Padilha? Vai ser bacana porque a gente vai estar ao vivo, né? E a gente está acompanhando ponto a ponto na internet.
0: Exato.
1: E seja o que Deus quiser, né?
0: Seja o que Deus quiser. E a gente vai anunciando aqui o que vai saindo lá. Tá bom? Um abraço para você. Faltam 3 minutos.
1: Então.
0: Até domingo. 11h57, já, o horário eleitoral gratuito e depois continua a programação da cultura. Fique com a gente. Até amanhã.
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2: Cultura, 12 horas e 26 minutos.

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1: Que tá me contando?
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10: Cultura, 1 hora, 58 minutos.

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0: Cultura, 2 horas, 12 minutos. 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

0: Cultura, 2 horas, 19 minutos.
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21: Cultura, 2 horas, 41 minutos.

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Rádio Cultura, 3 horas e 44 minutos.

0: 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Rádio Cultura, 3 horas, 54 minutos. 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

0: 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Cultura, 4 horas, 32 minutos. 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
19: Cultura, 5 horas, 8 minutos. 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
20: Boa tarde.

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1: A formação de uma nova frente fria potencializa inúmeros núcleos de instabilidades, portanto, tem previsão de chuva a qualquer momento. Essa frente fria ela vai se deslocando na sequência dessa terça-feira, provocando chuva generalizada em todas as regiões. E algum tempo severo não dá para descartar. Lá de vez em quando, breves melhorias. Ao longo dessa quarta e quinta-feira, ainda tem previsão de alguma chuva? Tem, só que são chuvas passageiras mal distribuídas, que acontecem principalmente entre as madrugadas, início das manhãs e à noite. Mas nada assim que seja algo significativo. Lembrando que a temperatura ela se mantém mais agradável e volta a ficar mais seco ali na sexta em direção ao sábado. Mas não é por muito tempo não, provável que a gente já tenha a ocorrência de novos episódios de chuvas, novos episódios de temporais e tempestades, mas ali para o decorrer ali do próximo domingo. Então até lá a gente vai atualizando bem direitinho. O mar ele segue com altura de ondas entre meio metro a um metro, picos de 1,5 metro, ondulação é de leste a sudeste, ou melhor, de nordeste a leste ao longo dessa sequência aí de terça-feira. Peter Scheuer, meteorologista, com a previsão do tempo.
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4: Cultura. 5 horas, 31 minutos.

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Cultura, 5 horas, 37 minutos.

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0: 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Cultura, 5 horas, 57 minutos. 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
1: Louvai ao Senhor porque Ele é bom, e eterna é a sua misericórdia. Salmo 135. O anjo do Senhor anunciou a Maria e ela concebeu do Espírito Santo. Ave Maria, cheia de graça, o Senhor é convosco. Bendita sois vós entre as mulheres e bendito é o fruto do vosso ventre, Jesus. Santa Maria, Mãe de Deus, rogai por nós, pecadores, agora e na hora de nossa morte. Amém. Eis aqui a serva do Senhor, faça-se em mim segundo a vossa palavra. Ave Maria, cheia de graça, o Senhor é convosco. Bendita sois vós entre as mulheres e bendito é o fruto de vosso ventre, Jesus. Santa Maria, Mãe de Deus, rogai por nós, pecadores, agora e na hora de nossa morte. Amém. E o Verbo Divino se fez carne e habitou entre nós. Ave Maria, cheia de graça, Senhor é convosco. Bendita sois vós entre as mulheres e bendito é o fruto de vosso ventre, Jesus. Santa Maria, Mãe de Deus, rogai por nós pecadores, agora e na hora de nossa morte. Amém. Glória ao Pai, ao Filho, ao Espírito Santo, como era no princípio, agora e sempre.

0: Infundi, Senhor, a vossa graça em nossas almas, para que nós, que pela anunciação do anjo, chegamos ao conhecimento da encarnação de vosso Filho, pela sua paixão e morte na cruz, sejamos conduzidos à glória da ressurreição, pelo mesmo Cristo, Senhor nosso. Amém. Rogai por nós, Santa Mãe de Deus, para que sejamos dignos das promessas de Cristo. Obrigado, prezados Rádio 20, e até amanhã neste mesmo horário. Louvado seja nosso Senhor Jesus Cristo, para sempre seja louvado. Em nome do Pai, do Filho, do Espírito Santo. Amém.
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3: Rádio Cultura, 6 horas e 5 minutos.

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0: Muito bem, são 18 horas com 14 minutos para você sintonizado na Rádio Cultura FM. Boa noite. Estamos chegando com mais uma edição do programa Cultura e Esporte. Apresentação de Rodolfo De Vila, trabalhos técnicos e participação Iago Teles, direção geral Gelson Padilha. Muito bem, muito bem, muito bem. Mais uma vez, boa noite para você sintonizado na Rádio Cultura. Estamos chegando com mais um Cultura Esportes, iniciando mais uma semana, já que hoje é segunda-feira, 28 de setembro de 2026.
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0: Bem, a partir de agora, então, o esporte é destaque, o esporte é assunto aqui nos microfones da mais ouvida da cidade, na minha, na sua, na nossa rádio Cultura FM. Muito bem, primeira parte aqui dedicada ao esporte amador, né, as informações locais e regionais, e depois a gente traz aí assuntos do esporte profissional. Aqui no Facebook já está por aqui o nosso amigo Juninho Rosso, já dá o seu boa noite. Valeu, Juninho. Também está por aqui o nosso amigo Sérgio Matei, né? Também está com a gente aqui através do Facebook, viu? Muito bem, a gente começa então, primeiramente aqui, claro, né? Primeiramente falando do esporte amador, informações aqui de Orleans e da região, tá? Hoje eu começo a nível regional, tá? Vamos lá para Rio Fortuna. Onde ontem à noite, né, lá no ginásio Aloísio Willemann, lá em Rio Fortuna, aconteceu o encerramento, né, a grande final do Campeonato Indústria e Comércio de Futsal Adulto, lá de Rio Fortuna, viu? Casa cheia ontem, domingo à noite, né? Dois jogos foram realizados, né? Primeiramente a disputa do terceiro lugar e depois a grande final, né? Mas para falar mais aí desses jogos, né, desse encerramento, né? Mais uma vez eu trago aqui a participação do meu amigo Marco Antônio Radialista, o Marquinhos, né, o garoto lá de Rio Fortuna. Ele participa com a gente a partir de agora, então, aqui dentro do Cultura Esportes, tá? Ele que esteve lá ontem, acompanhou o encerramento e da competição e traz aí mais detalhes pra gente dessa grande final, né, que culminou com mais um título da equipe do Laticínios Becker, mais um título aí no Campeonato Indústria e Comércio de Futsal Adulto lá de Rio Fortuna, viu? Mas para falar mais aí desse encerramento, dessa final, a partir de agora então, o meu amigo Marco Antônio Radialista, o Marquinhos, o garoto lá de Rio Fortuna.
3: Opa, Devila, muito boa tarde a todos da Rádio Cultura de Orleans. Olha só, hein? Devila, final, jogo quentíssimo aqui no ginásio municipal Aloísio Willemann, hein? Título do Latius Becker, né? O seu heptacampeonato 2008, 2009, 2014, 2018, 2023, 2025 e 2026. A equipe fez um grande jogo contra o Mascardinhos na final. Antes tivemos a disputa em seu lugar, ficando essa geral diante da Madeira Bang por 4-2. E a final começou o primeiro tempo pegado. A equipe do Mascardinhos abriu o placar em 1-0. Depois a equipe do Latius Becker conseguiu se arrumar, conseguiu virar o jogo para 2-1. E assim que se encerrou o primeiro tempo. Mas devido a um primeiro tempo muito pegado, teve muitas expulsões por parte da equipe do Mascardinhos. Por exemplo, no primeiro tempo foram expulsos os atletas Barufim, Marcos Vinícius e Thiago. Esses três foram expulsos no primeiro tempo. E, como todo mundo sabe, o Baruf é um atleta de muita qualidade. E a expulsão dele impactou na equipe para esse segundo tempo. Chegou o segundo tempo, mesmo sem Baruf, a equipe Mascardinhos conseguiu empatar o jogo. Mas, a partir dali, a equipe Latius Becker começou a entrar naquele seu tradicionalíssimo modo turbo. 3-2, 4-2, 5-2, 6-2. Inclusive, tendo gols do Escova, do Reca, também do Lincoln, Machado, foi uma grande partida. E uma vitória de 6-2 do Latius Becker, que coroou, né, esse heptacampeonato do Laticínios Becker. Quero parabenizar todo mundo, Latius Becker, né, o técnico Pet, auxiliar o Heleno, né, o Mudinho ali, né, que é o Anselmo, que é o massagista, né, o Mudinho, que é conhecido aqui de Rio Fortuna, também é o Heraldo, que fez todo o trabalho de organização da equipe, né, a excelente equipe que teve também. É, também temos a minha equipe Mascardinhos, fez um ótimo trabalho, o Marcão, o Fabinho, o Ganda, né, também. É, também a todos os atletas do Mascardinhos, o Baruf, né, tudo mais. Também quero enaltecer o Carlito, que é do Latius Becker, também ao Mauro Wagner, que é do Maurinho Tintas, que, né, deu a vaga ao Mascardinhos, então, né, ao Avelino, que também

0: fazer o ganho e trabalhar na CME. E também quero enaltecer aí e agradecer também a oportunidade que a Rádio Cultura, né, deu aí para que eu estivesse enviando as informações daqui do município de Rio Fortuna aí para o município de Orleans. De Vila, muito obrigado e até a próxima, se Deus quiser. Valeu, segue a programação.
1: Valeu, Marco Antônio. Valeu, garoto. É o Marquinhos, lá de Rio Fortuna, sempre bem informado, trazendo aí, né, trazendo um panorama aí do que foi essa final ontem à noite lá no ginásio de Rio Fortuna, né? A gente pôde acompanhar um pouco aí. Casa cheia, viu? Ginásio completamente lotado. E o Marquinhos trouxe as informações aí, né? De mais um título aí por parte do Laticínios Becker, conquistando aí pela sétima vez na sua história o Campeonato Indústria e Comércio de Futsal Adulto lá de Rio Fortuna. Parabéns mais uma vez ao pessoal lá do Laticínios Becker. E também ao Marquinhos, obrigado aí pela parceria, né? Ele participou várias vezes aqui ao longo dessa competição, trazendo sempre detalhes aí desta competição que é muito famosa, digamos assim, lá na cidade de Rio Fortuna. Bem, seguimos aí a nível regional, tá? Quinta rodada aí da Taça Serra Geral, né? O Campeonato Regional de Futsal Adulto, que acontece aqui pela região, né? O nome já diz, é um torneio regional envolvendo equipes aí de vários municípios aqui da nossa região, tá? Nós tivemos no último sábado ali em São Ludigero a quinta e penúltima rodada, viu? A equipe do Manchester City perdeu pro Nacional por 3-0. A ADEC goleou o Atlético Mineiro por 9-1. E o empate entre Porto e MUF Futsal em 3-3, tá? Resultados aí da quinta rodada, é a quinta e penúltima rodada. Classificação de momento na chave A, liderança do MUF Futsal com 5 pontos ganhos. O Porto tem 4, o DD Futsal, que é o time aqui de Orleans, também com 4, e o Vila Amigos com 0 ponto já tá fora, né? Isso na chave A. No grupo B, liderança do Máfia com 6 pontos, tá? Mesma pontuação do Nacional. O Barreiros, que é lá de Lauro Miller, tem 3. E o Manchester City não pontuou e já tá fora também. No grupo C, liderança da Barrinha com 7 pontos, tá? O Morro do Boi tem 4, a ADEC 3 e o Atlético Mineiro também já está eliminado, não somou ponto, tá? Essa é a classificação de momento aí das três chaves, né? Do regional, a Taça Serra Geral, Campeonato Regional de Futsal Adulto aqui que acontece na nossa região. A próxima rodada, tá? Vamos aguardar um pouquinho, tá? A princípio marcada para o próximo sábado, dia 3, em Lauro Miller, tá? Mas temos que aguardar porque como tem eleições no domingo, tá? Eu não sei se vai ter rodada aí nesse fim de semana, tá? Vamos aguardar um pouco. A princípio tá marcado, tá? Mas vamos aguardar um pouco, hein? A gente vai trazer ao longo da semana se vai ter ou não essa última rodada nesse sábado agora, dia 3, tá? Devido aí às eleições, né? Estaduais e eleições nacionais, né? Que nós teremos aí no próximo domingo, tá? Vamos aguardar um pouquinho, tá? Então, ao longo da semana eu tento trazer essas informações para você ligadinho aqui dentro do Cultura Esportes, viu? A próxima rodada marca os duelos entre DD Futsal e Porto, a ADEC contra o Morro do Boi e o Barreiros contra o Máfia, tá? Se houver, né? Será no sábado, dia 3, lá em Lauro Miller, tá? Se não for nesse sábado, certamente na próxima semana, a última rodada e para definir, né? Aí sim, todos os classificados para a próxima fase da Taça Serra Geral, né? Que é o regional de futsal adulto que está acontecendo aí na nossa região. Bem, aqui no Facebook está por aqui o Roberto Coan. Bom final de dia para todos. Já estamos na escuta. Eu e o meu pai Dionísio, para sabermos tudo aí dos esportes. Valeu, Roberto. Um abraço para você. Obrigado pela sua sintonia. Um abraço também para o seu Dionísio Coan, né? Que é o pai do Roberto, tá ligadinho com a gente aqui também na programação. Ufa. Minha mãe também tá por aqui, né? Deu o seu boa noite. Quem também tá por aqui é o Anselmo Debona Júnior, o Biguinha, né? Boa noite, Rodolfo. Abraço. Abraço, Biga. Obrigado aí pela audiência. Tá ligadinho com a gente aqui também dentro do Cultura e Esporte. 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Bem, são 18 horas com 25 minutos. Seguimos por aqui. Seguimos aqui com Cultura e Esportes. Deixa eu falar aqui dos jogos do SESI. Etapa estadual, né, que aconteceu nesse fim de semana, lá em Lages, né, lá na Serra Catarinense, em Lages. Etapa estadual aí do futsal master masculino. É, e a equipe da Copobras, né, a equipe da Copobras ali de São Ludigero foi a campeã. É, a Copobras campeã estadual aí dos jogos do SESI, modalidade futsal masculino. Categoria Master, né? No mínimo aí 35 anos de idade. 10 equipes participaram, tá? Dessa etapa estadual, lá em Lages, né? E o título veio pra cá, né? O título desceu a serra. Ficou ali na cidade de São Ludigero, na sede da Copobras, né? 10 jogos, né? Ou melhor, 10 equipes, né? Foram 5 jogos ao todo e 5 vitórias, tá? Marcou 12 gols. E sofreu apenas 2, tá? Um título invicto aí por parte da Copobras, né? Parabéns aí à equipe da Copobras, campeã estadual aí da fase dos Jogos do SESI, fase estadual, na modalidade futsal masculino, categoria Master, né? No mínimo aí, jogadores com 35 anos de idade, 35 para cima, né? Então, parabéns, tá? Parabéns aí à equipe da Copobras. O título ficou aqui pertinho, né? Aqui pertinho da gente, né? Ali na cidade de São Ludigero. 5 jogos, 5 vitórias, 12 gols marcados e 2 gols sofridos, tá? Na grande final, a Copobras derrotou a equipe do Guararapes de Caçador pelo placar de 4 a 0. 4 gols do Júnior Café. É, o Café tava inspirado aí na final, né? Nosso amigo Júnior Café marcou 4 gols e a Copobras ganhou da equipe do Guararapes, lá de Caçador, pelo placar de 4 a 0. Tá bom, gente? Então fica esse registro, parabéns mais uma vez aí à equipe da Copobras, ali de São Ludigero, campeã estadual dos Jogos do SESI, modalidade futsal masculino, categoria Master. 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Bem, a Cultura Esportes pra você nessa segunda-feira, 18 horas com 27 minutos. Falando aqui de Orleans, né? Deixa eu falar aqui, teve início no último sábado, ali no Rio Belo, mais uma edição, né, do Campeonato de Futebol Suíço Adulto dos clubes 4S, viu? É o comitê aí que reúne comunidades do interior, né, aqui de Orleans e também de Lauro Miller, tá? No último sábado à tarde, ali no Rio Belo. Teve início mais uma edição esse ano com a participação de 8 equipes, tá? 8 equipes aí esse ano participando. 2 chaves, né? Chave A contra chave B nessa primeira fase. E os resultados foram os seguintes, né? A equipe do Rio Laranjeiras, que é a atual campeã, estreou com vitória. Ganhou de Rio Capivaras Alto pelo placar de 4 a 3. O Rio Amaral goleou o Barracão por 6 a 0. O Rio Novo goleou o Rodeio da Anta 6 a 1. E tivemos um empate em 2 a 2 entre Cooperativa Auriverde e Brusque do Sul. Tá? Esses foram os primeiros resultados aí do Campeonato de Futebol Suíço Adulto dos clubes 4S, que teve início no último sábado à tarde, ali no Rio Belo, em Orleans. Tá? Classificação de momento, né? Na chave A, Rio Amaral, Rio Novo e Rio Laranjeiras, 3 pontos ganhos. A Cooperativa Auriverde tem 1. No grupo B, Brusque do Sul, 1 ponto. E ainda sem pontuar, né? Rio Capivaras Alto, Rodeio da Anta e o Barracão. Tá? Chave contra chave. Os dois melhores de cada grupo avançam, né, para as semifinais da competição, tá? É torneio de tiro curto, é jogo rápido, como se diz. Teremos aí então mais 3 rodadas ainda, né, para definir os semifinalistas, tá? A segunda rodada, tá? Vamos aguardar também um pouquinho, tá? Pode ser que aconteça no próximo fim de semana e pode ser que não, tá? Devido às eleições, tá? Vamos aguardar Conversei hoje com o Márcio Sacon, né, o presidente dos clubes 4S, tá? E ele vai definir isso ainda ao longo da semana, tá? Vai ver aí a questão se pode, se não pode, enfim.

como tem eleições domingo, né? Então a gente vai aguardar um pouquinho, tá? O Márcio vai ver ainda. Se for possível, tá? Teremos rodada no sábado. Se não for possível, passa para a semana que vem, após as eleições, tá? Então,

0: pessoal do Sênior aqui de Orleans, né? 3-2 para cima do Den Bosque, tá? Sempre agradecendo ao Baí do Correia, né? Pelas informações. Ele que sempre nos informa aí a respeito do Sênior de Orleans, né? O pessoal aí do Cinquentão da Bola aqui das Colinas.
1: Faz a hora.
0: Tudo bem, são 18 horas com 31 minutos. A gente vai pro nosso intervalo comercial. Voltamos na sequência aí com informações do esporte profissional.
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0: Muito bem, são 18 horas com 37 minutos. Estamos de volta ao programa Cultura e Esportes nesta segunda-feira, aqui nos estúdios da Rádio Cultura FM. Muito bem, a gente vai entrar aqui no bloco do esporte profissional. 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Muito bem, hora e vez aí do esporte profissional, 18 horas com 39 minutos, já está por aqui também o Iago Teles, para trazer a sua participação neste bloco aqui do Cultura Esportes. Iago Teles, boa noite.
1: Boa noite Rodolfo, boa noite nossos ouvintes que nos acompanham através da internet, através da sintonia também.
0: Muito bem, Iago Teles, mais uma semana iniciando, fim de semana aí, devido à data FIFA, né? A gente teve o jogo da seleção brasileira, amanhã tem de novo, né? O Brasil apenas empatando aí com a Austrália, amanhã joga de novo com a Austrália. Já que eu trouxe esse assunto, Iago, vamos começar então com a seleção brasileira, uma palhinha aí. Na última sexta-feira, 1-1, né? Na reta final aí, o Brasil se escapou de perder para a Austrália, hein? Que fase!
1: Pois é, aí tá uma coisa que eu não posso comentar muito, porque eu não vi o jogo, Adolfo.
0: Rapaz, acho que a maioria não viu, viu?
1: É, eu me...
0: Pra nós aqui era um horário meio complicado, né?
1: Eu nem lembro que horário que foi o jogo.
0: É 7 da manhã,
1: né? 7 da manhã,
0: então... O pessoal levantando pra trabalhar, né?
1: Eu já estava aqui.
0: É, você já estava na ativa.
1: Na verdade, eu estava chegando.
0: Você madruga, né, Iago Teles?
1: Eu estava chegando aqui e eu nem lembrei do jogo. Minha preocupação era, tinha coisas maiores aqui pra deixar pronto. Acabei nem vendo o jogo, mas vi que foi parte. Brasil aí, não tem muito o que falar por enquanto, né? Tá testando jogadores.
0: Novo ciclo?
1: Novo ciclo, testando jogadores novos.
0: Sim, sim.
1: Acho que foi bem poucos. E eu vou bater na tecla do Hugo. O Hugo não é goleiro de seleção brasileira. Só isso que eu digo. Tem outros goleiros melhores.
0: Tem.
1: Outros goleiros melhores que merecem estar na seleção mais do

0: que o Hugo.
1: Hugo eu, Souza do Corinthians?
0: Isso, não é porque ele é do Corinthians, nada a ver. Isso daí tô abdicando. Mas é que eu não acho ele um bom goleiro para a seleção brasileira. O tô Fábio, complicado. O Fábio que jogou no Cruzeiro não sei quantos anos.
1: Não, o Fábio.
0: Não, mas era,
1: esquece, né?
0: Não, sim, mas era um goleiro que era pra ter ido pra seleção quantas vezes?
1: No mínimo ser convocado, né?
0: No mínimo ser convocado, nunca foi. O Everton, um baita de um goleiro, pena que tá no Grêmio agora. É, mas é um baita de um goleiro. Não tem chance também. Tem outros goleiros que tem. Tá surgindo aí no Brasil, bons goleiros, mas ainda eu fico teimando. O Hugo não é jogador de seleção brasileira. O gol que tomou nem se fala, né?
1: É.
0: Dava pra pegar a bola.
1: Ou vai na bola, pelo menos, né?
0: Ele não foi isso que
1: eu
0: estava.
1: Ele nem foi na bola.
0: Ele não foi, ele ficou olhando. Vai, tenta pelo menos fazer um esforço, finge um pouquinho, né? Que tá tentando defender o gol, né?
1: Como dizem lá no interior, se apincha na bola, pelo menos, né?
0: Tenta, né?
1: Se
0: mas
1: joga
0: ali,
1: na bola,
0: é. Ali nem demonstrou, parece que quis tomar gol. Então, assim, ó, o Hugo, a primeira vez que ele foi convocado, teve duas falhas, eu acho. Contra o Japão, né? Que perdeu de 3-2, se não me engano. Teve duas falhas. E agora, outra falha. Pô, dois jogos, três falhas seguidas. O Alisson ficou não sei quantos anos aí, a gente mal viu falha do Alisson.
1: É, vamos esperar um pouquinho, né? Novo ciclo, não, agora sim. É hora de testes, né?
0: É, agora ele vai ter certo.
1: É, agora o que mais vai acontecer, né? É jogo ruim, é jogador errando na parte individual. É assim mesmo.
0: O Neymar se aposentou da seleção, esquece o Neymar, né? Isso é fato.
1: Praticamente, né?
0: Ele não vai mais.
1: É, o Neymar sim.
0: Muito difícil ali, tá? Não. Só que uma falta de respeito à CBF, tá? Não fazer um jogo de despedida pro Neymar.
1: Daqui a pouco eles fazem.
0: Espero que faça.
1: É, daqui a pouco eles
0: espero que faça. A Argentina tá fazendo pro Messi.
1: É verdade. É.
0: O Messi foi convocado de novo.
1: Foi observado. Verdade.
0: Foi convocado e vai ter o jogo de despedida dele.
1: Isso.
0: Então assim, parabéns pra Argentina fazer isso. E o Brasil? O Neymar já anunciou sua aposentadoria há quanto tempo?
1: É, foi.
0: Nenhum. Opa, vamos fazer alguma coisa?
1: Daqui a pouco sai um joguinho.
0: Não sei.
1: Vamos aguardar.
0: O CBF é muito maldoso com seus ídolos. A gente já viu isso, Ronaldinho, Ronaldo. Ronaldo teve a sua despedida, né?
1: Romário também teve.
0: Não lembro.
1: Teve.
0: Romário não lembro. Ronaldo eu lembro que ele teve a sua despedida, jogou bem pouco, acho que jogou 10 minutos.
1: É.
0: Mas o Ronaldinho não lembro se teve a sua despedida.
1: Gaúcho?
0: Kaká também não lembro.
1: Não lembro.
0: Rivaldo.
1: Do Romário e do Ronaldo Fenômeno.
0: Rivaldo também não. Esses grandes nomes do Brasil, não lembro se teve uma despedida. O Neymar merece, porque ele carregou a seleção 10 anos sozinho aí praticamente. É artilheiro do Brasil, né? O maior artilheiro do Brasil.
1: Bem ou mal.
0: Ele merece uma despedida à altura. Se não fizerem.
1: Deve ter.
0: Eu acho que ele deveria ser convocado para esses amistosos, mesmo que ele não. Né? Ele deveria ser convocado.
1: Ele falou que não quer mais, né?
0: É. Mas ele deveria ser convocado ainda. Se na minha opinião, sim, deveria, porque, pô, ele não é o maior jogador do Brasil, né?
1: Ainda é, né?
0: Ainda é.
1: No momento.
0: Ele tá em atividade ainda.
1: Ele tá em atividade ainda.
0: Querendo não, ainda ele é melhor que qualquer um que tá lá na seleção hoje.
1: É.
0: Rafinha é um baita jogador no Barcelona. Não consegue jogar.
1: Nossos atletas jogam nos clubes, né?
0: O Vini é outro exemplo que joga bem demais no Real Madrid, mas vem pro Brasil, não joga. O Hendrick não dá nem pra dizer porque ele nem tá jogando.
1: Não.
0: Mas quando ele entra, ele faz um golzinho, consegue fazer alguma coisinha. Ele entra nervoso, o Hendrick, ainda, né? Então, o Hendrick sabe que o peso vai estar na camisa dele.
1: É.
0: Por isso que ele entra.
1: Um centroavante, né?
0: É, por isso que ele entra muito nervoso.
1: É,
0: que
1: é um garoto sabe, ainda, mas enfim.
0: Principalmente que o Brasil tá sem centroavante há quanto tempo? Desde o Fred, Luiz Fabiano, acho que foram os últimos.
1: É.
0: O centroavante de verdade.
1: Por aí, Iago.
0: A gente teve o Roberto Firmino era um bom centroavante, mas ele não joga como centroavante, ele joga como um segundo atacante.
1: Você viu, né, na última Copa a dificuldade que foi, né? O Brasil tem um.
0: É, não tinha
1: um homem de área, um homem de referência, né?
0: Não tinha um homem de referência.
1: Nós fomos com o Matheus Cunha.
0: O Brasil tava tudo bem de trás do ataque pra trás. Mas não tinha um atacante, um novo.
1: Igor Thiago lá que ele
0: Igor
1: convocou.
0: Igor Thiago, né? Matheus Cunha.
1: Foi.
0: O Hendrick, que não tava no banco, mas não jogava, que era. Mas o Brasil tem bastante dificuldade, Rodolfo. Principalmente agora, de goleiro a atacante agora.
1: Ah, sim.
0: Não tem mais jogadores que são aptos para a seleção brasileira, na minha opinião. Poucos.
1: É, a safra é ruim, né?
0: É muito ruim.
1: É muito ruim.
0: Já desde o Neymar, na verdade, né?
1: É, sim.
0: Pensei, uma coisa que eu gosto de citar e dar exemplo. Tu lembra do Oscar que jogou no Inter, São Paulo,
1: sim.
0: Chelsea,
1: China.
0: Pra China, né? O cara que mais deu assistência pro Neymar foi o Oscar. E o Oscar tá quantos anos fora da seleção?
1: Acho que ele se aposentou já.
0: Acho que ele se aposentou.
1: Acho que largou,
0: ele, ele teve um problema no coração, se não me engano, ele se aposentou. Certo. Ele tava no São Paulo, acho, até
1: inclusive. Foi obrigado a parar, então.
0: Foi obrigado a parar.
1: Certo.
0: Mas assim, o Oscar, não sei isso. Bota aí.

0: estão em 6 anos fora da seleção brasileira, ele segue sendo o maior artilheiro, maior que deu mais assistência pro Neymar.
1: Garçom,
0: isso. Aí você vê o nível da seleção. Um cara que não tá não sei quantos anos fora da seleção brasileira, não teve nenhum outro ao que jogou a altura do Neymar. Não, claro que o Oscar não é a altura do Neymar.
1: Não.
0: Mas conseguia acompanhar o Neymar, pelo menos. É. Ele, o Coutinho também, Coutinho jogava muita bola também, agora, né? Deu uma decaída. Mas é, a seleção brasileira está muito de decadência, Rodolfo.
1: Ah, faz tempo já. Já faz tempo. Não é de hoje, não.
0: Não é de
1: hoje. A gente traz aqui as notícias porque faz parte, tal, mesmo.
0: Ah, é, tem que trazer.
1: Mas que não anima ver jogo da seleção, não anima.
0: Ah, eu nem lembrei também.
1: Comento porque a gente tem que trazer as informações aqui, mas...
0: É como se fosse...
1: Parar pra pensar mesmo, você não vai ver, é difícil mesmo.
0: É uma coisa, eu, por exemplo, eu sou colorado roxo. Só que hoje tá difícil com o maior Inter.
1: Vermelho você é.
0: Isso, eu sou. Sou vermelho. Tanto que meu sangue é vermelho.
1: Roxo não.
0: Roxo vermelho. Não. Tanto que meu sangue é até vermelho, Rodolfo.
1: Ah, exatamente.
0: Já é.
1: Pô, se fosse por isso, eu também seria.
0: Mas, sabe, eu hoje não consigo acompanhar o Inter de tão horrível.
1: Ah, não, não.
0: Tu vai acompanhar o jogo e chega a dar sono, é um desânimo de ver o jogo. É difícil.
1: É a chamada relação tóxica.
0: É difícil. Ah, mas não acompanha quando o time tá ruim. Eu acompanho, mas assim, é horrível de ver. Eu tô falando isso porque é horrível.
1: Claro.
0: Não é só eu, tem torcedor que abandona mesmo o clube. Ah, começou a perder.
1: Relação tóxica.
0: É. Tem torcedor que o clube começou a perder, ele abandona.
1: É.
0: Não assiste mais, não vê mais nada, nem diz nada. Eu acompanho as notícias, fico vendo ainda.
1: É.
0: Quando dá pra assistir o jogo, eu assisto o jogo, assim, nem sempre que dá, né? Por causa da questão de horários. Mas às vezes eu assisto, só que assim, é sofrido.
1: Ah, não.
0: É a mesma coisa que ver a seleção brasileira jogar hoje.
1: É
0: sofrido.
1: É complicado.
0: Não tem mais jogador. Claro, deixando bem claro que é a minha opinião, né?
1: Não tem
0: mais jogador de decisivo, jogador que vai decidir, sabe, botar a bola na frente e vai fazer um gol. Sabe? Jogar no pé de um meio ali, ele vai achar uma bola perdida pra um atacante fazer gol. Um zagueiro de confiança lá atrás, goleiro de confiança lá atrás. Então a gente tinha um Alisson, pra mim ele é um goleiro de confiança. Só que ainda assim a gente não tinha aquele goleiro de confiança. O Dida, Júlio César, Tafarel. Nível desses goleiros que a gente tem.
1: O Brasil tá numa safra terrível, né, cara?
0: Terrível.
1: E mudou muito, né? Antigamente você via assim mais vontade, né? Hoje em dia os atletas pedem dispensa da seleção.
0: Pois é.
1: Antigamente eles ficavam, tipo, vai ter convocação dia tal, cara. Os caras nem dormiam. De tão ansioso, sabe, se ia pra seleção.
0: É que hoje em dia, tu já sabe antes, né?
1: Hoje em dia você recebe no celular ali, aí olha. Amistoso contra a Austrália. Sabe?
0: Antigamente eu tinha aquelas...
1: Perdeu o interesse.
0: Quando você ia saber se era convocado ou não, tu sabia na hora que todo mundo. Hoje tu já tá sabendo antes.
1: Os caras nem dormiam, cara.
0: Ficava
1: ser chamado pra uma seleção brasileira.
0: Ah, porque antes era o auge, né?
1: Nossa senhora.
0: Para um jogador ser chamado para a seleção brasileira antigamente, é porque ele joga muita bola.
1: Porra.
0: É um jogador.
1: Hoje em dia
0: você
1: dá um chute na bola, você tá na seleção.
0: Hoje a gente vê os profissionais que tem em campo jogando aí. A gente pega a Série B, que a gente vê um jogo aqui em Criciúma, que olha, eu paro e penso assim, meu Deus. Se eu tivesse me esforçado um pouquinho, eu era profissional hoje. Sabe? É coisa que a gente para e pensa nisso, que tem uns profissionais aí que eu não sei como são profissional.
1: Tem uns que é complicado mesmo.
0: É complicado, principalmente na Série B, a gente vê cada jogador que olha, realmente a gente para assim, pô, se eu tivesse me esforçado um pouquinho mais, eu estaria jogando uma Série B hoje.
1: E o Iaco Teres? Você foi estudar, né? Viu?
0: Ah, que tá o problema, nem estudar eu fui.
1: Você foi estudar, né?
0: Eu terminei, o colegial eu terminei, claro, tudo, então assim, né?
1: Tudo bem.
0: Esse estudo eu tive. Se tivesse ou não tivesse, eu estaria onde? Estaria jogando uma Série B, talvez, hoje, né, Rodolfo?
1: Tudo bem.
0: Mas o nível da seleção brasileira hoje caiu muito.
1: Rodolfo. Ah, com certeza.
0: Não tem mais condições de ver o jogo, de ver alguma coisa.
1: Faz muito tempo já.
0: Muito tempo. Não tem como. Não dá.
1: Muito bem. Então, só pra pontuar, né? Amanhã, tá? Quem quiser, quem puder, 7 horas da manhã, tá? Brasil e Austrália, viu? De novo.
0: Mesmo horário?
1: Mesmo horário, mesmo adversário, tá? Só vai mudar o local do jogo, tá? O Brasil na sua série de amistosos lá pela Oceania e depois...
0: Vai pro Japão, acho.
1: E depois é contra a Índia, viu? Depois a seleção vai lá pra Ásia, vai enfrentar a Índia. Mas amanhã é contra a Austrália de novo, tá? Brasil e Austrália amanhã, 7 horas da manhã, horário de Brasília. Muito bem, tá por aqui o nosso amigo Osnivaldo Cruz. Boa noite, galera do esporte. Segundou, né? Essa seleção não vale a pena perder tempo, assistir. É por aí, viu, Osnivaldo? É por aí, viu? Tá complicado mesmo, tá? Ele volta aqui, diz que pega o Flamengo e bota pra disputar.

0: disputar uma Copa, chega na final. Não sei, viu, Osnivaldo?
1: Não sei,
0: o Flamengo também tem muito estrangeiro, né?
1: Não sai nem da fase do grupo.
0: É, eu acho que aí você foi meio torcedor demais.
1: Aí do Flamengo, puxou um pouco demais aí. Puxou um pouco demais. Um abraço
0: pro nosso amigo Osnivaldo aí. É, não, eu costumo dizer, clube é uma coisa, seleção é outra.
1: É uma coisa que eu não gosto de fazer.
0: E o Flamengo tem muito estrangeiro também, né?
1: De comparar, assim, a seleção com o time, gente, não. Tem cabimento.
0: É outro nível, né?
1: Pode botar a seleção pior do mundo contra o melhor time do mundo. A seleção vai ganhar. Tem que lembrar que a seleção são os melhores jogadores de cada país.
0: Principalmente algumas seleções, né?
1: Sim.
0: Mas enfim, fica o registro aí, né?
1: Sim, não, mas... A gente entende tudo, né? Mas, ali só, como você falou, puxou um pouquinho o clubismo.
0: Puxou.
1: Foi um pouquinho.
0: Coração rubro-negro falou mais alto agora.
1: Falou mais alto, nosso amigo Osnivaldo aí.
0: Mas tá tudo certo.
1: Mas teve uma época que o Flamengo, acho que foi boa parte dos jogadores, a seleção já foi do Flamengo. Teve uma seleção do Inter e Grêmio junto com os jogadores dos dois times que chegaram alguma parte, mas antigamente já era um pouco mais fácil, entre aspas, né?
0: Era diferente, né?
1: Hoje não tem como.
0: É como eu te falei, nego. Antigamente até mais assim, vontade. Chamado amor à camisa, né? É. Hoje em dia o futebol é muito dinheiro, né?
1: Teve um amistoso Fluminense e Itália.
0: Teve.
1: A Itália acho que ganhou de 4-1, 4-0, foi alguma coisa assim, né?
0: É bem lembrado, né?
1: Aí um exemplo.
0: Claro.
1: Uma seleção do tamanho da Itália que é, né? É 4 estrelas.
0: E a Itália não vai pra Copa já faz 3 vezes.
1: Já faz tempo. É. E enfrentou o Fluminense. A gente viu o que deu. A Itália venceu o Fluminense com tranquilidade.
0: Foi.
1: A gente tem que ver isso também, comparar. A gente tem que saber a balança. Assim.
0: Saber pesar, né?
1: É, a gente tem que deixar um pouquinho o nosso clubismo de lado, porque às vezes é o exagerado.
0: Mas tudo certo.
1: Claro, também fala, bota o Inter aí e ganha tudo. Claro, né? A gente vai falar, é óbvio. Mas às vezes a gente tem que dar uma segurada ali, porque senão fica até feio pra gente.
0: É só da boca pra fora. Só.
1: Sim, claro.
0: Muito bem, Iago Tales. Então, de seleção, é isso aí. Tá amanhã, então. Brasil e Austrália. Vamos ver se amanhã o Brasil ganha amanhã. Vamos ver.
1: Ah, difícil, Rodolfo.
0: Muito bem.
1: Mas vai ter mudança, tá? Pelo que eu vi aqui, o italiano, aí, treinador italiano, né?
0: O Ancelotti?
1: Ele vai ter mudanças aí.
0: É hora de fazer isso, né?
1: É, vai com o Gabriel.
0: Todo mundo jogar, né?
1: Pelo que eu tô vendo aqui, ele vai com 4-3-3, tá?
0: Que
1: parece
0: isso, hein?
1: Parece que vai mudar aí. Rafinha de centroavante... Danilo, Bruno Guimarães, Gabriel Bontempo, Rayan, Rafinha, Vini Júnior, Mauro Júnior, Gabriel Magalhães, Otávio, Wanderson e Jair. Vai dar uma mudança.
0: Ah, sim.
1: Vai mudar, tem que testar, não adianta.
0: Com certeza.
1: Ah, fez o primeiro jogo ali, empatou 1-1, vamos manter o mesmo time. Não adianta. Eu testo, tem que testar. A seleção tá aí pra isso. O treinador tá aí pra testar, tem que testar e ver o que dá, o que é melhor. Sabe que não tem muita opção hoje. Não adianta.
0: Muito bem, isso de seleção brasileira. Antes da gente entrar pro assunto do Criciúma, né? Aqui no YouTube tá o meu amigo Williams Goulart, M3, ao vivo, tá por aqui. Abraço, meu parça. Boa semana pra vocês. Valeu, Williams. Abraço, fera. Tá ligadinho com a gente aí através do YouTube, M3 ao vivo. Grande Williams, tá ligadinho com a gente aí através do YouTube. Muito bem, Iago Teles. Eu falei do Criciúma, né? Depois de muito tempo, hein? Criciúma voltou a ganhar aí na Série B, né? Ganhou um clássico ontem de manhã. 3-0 pra cima.
1: Depois de 3 jogos.
0: Do Avaí, hein?
1: Normal, né?
0: Normal?
1: É, nada de estranho aí.
0: Ganhar do Avaí ou placar normal?
1: Não, ganhar do Avaí, né? Ganhou do Avaí lá e ganhou aqui, então...
0: É, quanto o Avaí fez 6 pontos, né?
1: A gente já sabe quem comanda aqui em Santa Catarina, né? Olha eu falando um pouco, acabei de falar, não é pra falar muito, eu tô aqui, ó.
0: Depois os outros é que tem clubismo, Iago.
1: Não.
0: Que fácil.
1: Mas a gente sabe, Rodolfo, claro. Sem você puxar saco do Criciúma agora,
0: só um pouquinho.
1: O Criciúma é o maiorzinho de Santa Catarina, a gente sabe disso.
0: Sim, mas, concordo.
1: Mas falando aí, Criciúma venceu, né?
0: Uhum.
1: Era pra mim ter ido.
0: Não foi?
1: O sono falou mais alto.
0: Acordou tarde?
1: Acordei um pouquinho.
0: Certo.
1: Um pouquinho mais tarde.
0: O jogo foi às 11, né?
1: Foi às 11. Um pouquinho mais tarde. Aí depois em off eu te falo o horário que eu acordei. Pra não ficar muito feio aqui pra mim, senão...
0: Já acordou pro café da tarde,
1: já? Quase a janta já. Foi quase a janta. Mas é isso, né, Rodolfo? O Criciúma jogou ontem com uma vitória boa, né?
0: Importante.
1: Mudança no clube, né? Mudança no time, técnico novo.
0: Esquema novo.
1: Parece que aí nós tivemos a certeza do que tinha lá dentro do vestiário, né?
0: Porque... Um pouco de sorte também, né? Deu sorte ali no
1: gol. Teve um gol contra.
0: Que abriu o placar, né? Faz parte do futebol, faz parte.

0: Mas é, o Criciúma com essa vitória vai a 50 pontos, né? Se isso, mantém isso. No G6 ainda, não cai, tá tranquilo. Claro que depende de resultados. Deixa eu ver se depende de resultados aqui. O América Mineiro joga hoje contra a Juventude.
1: Juventude hoje?
0: É, o Juventude bom seria perder aqui pra não se afastar tanto do Criciúma.
1: O América, né? Tá mal, né?
0: O América tá mal. O América aqui é... tá quase rebaixada, digamos assim, né? A grande chance é a Juventude vencer hoje.
1: É, né? O Juventude precisa ganhar o jogo, né? Uhum. Quem briga pra subir tem ganhado o América.
0: É, e depois aqui o jogo ali embaixo é o jogo lá de baixo, né? Que é Botafogo de São Paulo e Ponte Preta. Ponte Preta
1: não, voltar. Não voga nada.
0: E o Botafogo de São Paulo aqui só tentando sobreviver.
1: Sim, né? E a Ponte já caiu.
0: Ponte já caiu.
1: Certo.
0: E na tabela lá em cima, o Vila Nova venceu o seu jogo por 2-0 de Londrina, né?
1: Segue o líder, né?
0: Segue o líder.
1: É, o Vila Nova tá com uma grande campanha, tá, né?
0: Fortaleza empatou com o Atlético 2-2, né?
1: Se tropeçou, mantém... tropeçou. Fortaleza.
0: Podia estar...
1: Sim.
0: Ter avançado um pouquinho mais.
1: Sim.
0: Se mantém em segundo colocado, né? Terceiro colocado é o Novo Zorantino com 51. Empatou com o São Bernardo 0-0.
1: Também,
0: né?
1: Bobeou.
0: Deixou escapar ponto. É. Aí. Até então aqui os resultados foram bons pro Criciúma, tirando o Vila Nova, né? Que não se afastou tanto. Vila Nova ficou só apenas 4 pontos. Então uma vitorinha ali, um empate, quem sabe uma derrota do Vila Nova, o Criciúma já consegue tomar a liderança de novo.
1: É.
0: Claro, depende dos outros resultados. Operário também aqui foi uma boa pro Criciúma, né? Que empatou com o Ceará por 2-2.
1: Sim.
0: Náutico venceu o Sport por 3-1, né? Também, querendo ou não, também foi um bom resultado pro Criciúma, porque o Sport fica, estaciona nos 44, né? Uhum. Fica 6 pontinhos, né? Tranquilo. A derrota do Goiás aqui também, quem sabe deu uma ajuda, né? Pro Atlético Goianense. Só que o Atlético Goianense chegou, Rodolfo.
1: É, exatamente.
0: Foi a sexto colocado com 49 pontos.
1: Entrou, né? De vez na briga.
0: Entrou de vez na briga agora. É. Então complicou.
1: Uhum.
0: CRB também venceu seu jogo contra o Cuiabá por 3-0, né? E é onde vai para o sétimo colocado com 48 também. Então tá colando, tá colando na briga também.
1: Também tá ali.
0: E para fechar, o Botafogo joga amanhã contra a Ponte Preta, como já mencionei, né? Botafogo de São Paulo.
1: Uhum. Então hoje dá secar o Juventude.
0: Isso, 7-6 contra o América Mineiro.
1: Certo. Máximo empatezinho então, né? Máximo.
0: É, para não ficar tão longe assim.
1: Isso.
0: Né?
1: Uhum. Juventude se ganhar vai a...
0: vai a 53.
1: É, aí fica em terceiro.
0: Fica em terceiro. Não, fica em segundo.
1: No terceiro, né?
0: Segundo.
1: Vila 54, Fortaleza 52. Pois é. Juventude tem...
0: 50.
1: Tem 50. Se ganhar, vai pra 53. Passa o Fortaleza.
0: Sim, vai ficar em segundo.
1: É o que eu falei?
0: Falou em terceiro.
1: Não, segundo.
0: Terceiro. Terceiro. Ó, que eu puxo aqui a gravação, hein? Eu volto aqui a gravação, hein?
1: Falei segundo. Falei terceiro?
0: Falou terceiro.
1: Ah, então errei.
0: Acontece.
1: Segundo, então.
0: É que você não tá vendo a tabela aqui, então tá. eu vou tirar essa desconto.
1: Segundo.
0: Acontece. Segundo. Não, mas ele fica em segundo, né?
1: Segundo.
0: E o Fortaleza tá com 52, né?
1: Isso.
0: Então é bom aqui, seria o um empate mesmo do
1: Juventude. Bom era perder, né?
0: É, não. O bom era perder.
1: É, mas se não der pra perder, empate, então.
0: Dos melhores ao pior.
1: Claro.
0: Um empatezinho, que vai 51 só.
1: Muito bem, então ficamos de olho no jogo do Juventude hoje à noite.
0: Isso,
1: esse jogo é que horas?
0: 7:30.
1: 7:30 daqui a pouco?
0: Isso, daqui a pouquinho.
1: Daqui a pouquinho, então, esse jogo do Juventude contra o América. É lá, né?
0: Isso, é lá.
1: Lá em Minas, né?
0: Uhum.
1: Muito bem, Iago. Então o Criciúma fez a sua parte, né? Ontem ganhou. Estreia do Humberto Louser, né? Novo técnico. Mudou também o esquema, né? Jogadores aí que estavam um pouco...
0: mais parado,
1: digamos, Manoel, desprestigiados, agora voltaram. Nicolas
0: voltou.
1: Jonathan Roberts
0: ainda, eu acho.
1: Marcinho.
0: Né? Vamos ver como que o Jonathan Roberts vai jogar.
1: Tirou o zagueiro, né?
0: Tirou.
1: Voltou pra um 4-4-2, hein, digamos assim.
0: O clássico, né? Clássico 4-4-2.
1: É,
0: o padrão, clássico, né? Não tem.
1: Isso.
0: O Loser... tá em dúvida o que fazer? Mete 4-4-2 que dá sempre certo. Ele... sempre não, né? Mas dá certo.
1: É, ontem deu certo a princípio, né? Se uma... conseguiu uma boa vitória.
0: Uhum.
1: Dá uma acalmada, né? Ontem o resultado era importante, né?
0: Sim, tinha que vencer.
1: É, mesmo que não jogasse tão bem, mas era bom ganhar.
0: Porque era clássico, né?
1: E isso, é.
0: Isso, né?
1: E por outro lado, o Avaí complicou, né?
0: Sim, o Avaí complicou, né?
1: É.
0: Agora tá no Z4 lá ainda, né? Dois ou três pontinhos ali do primeiro fora.
1: Uhum.
0: Pô, o Avaí complicou, tá? Se o Avaí não começar a se mexer, pode dar um alôzinho já pra Série C.
1: É, o Avaí, a luta é pra não cair, né?
0: Uhum.
1: Só pra se manter na Série B.
0: É, e o Criciúma, a briga do Criciúma, querendo ou não, ainda pode ser como campeão também, porque quatro pontos ainda dá. Então,
1: sim,
0: como a gente já falou, até sexta, quinta-feira ali, o quarto, não recordo agora, apesar de tudo, o Criciúma tá bem ainda. A gente não pode nem querer brigar.
1: Porque o turno foi muito bom, né?
0: É, o primeiro turno foi muito bom.
1: A chamada gordurinha, né?
0: É, o que salvou, tá?
1: Sim,
0: o que salvou. Se fosse hoje, se estivesse começando o campeonato, o Criciúma estaria em último.
1: Campanha de rebaixamento.
0: Sim.
1: Se fosse retorno.
0: É, sorte mesmo que foi o primeiro turno mesmo, tá?
1: Com certeza. 39 pontos no turno.
0: Sim, ótimo. Mas é isso, Rodolfo.

0: Muito bem, então o Criciúma conseguiu uma boa vitória no clássico, dá uma animada aí, agora vamos esperar os próximos jogos. Muito bem, ficamos por aqui, colocamos um ponto final nessa edição do Cultura Esportes. Valeu, gente da bola, mais uma vez, boa noite, grande abraço. Voltamos amanhã, a partir das 18 horas e 10 minutos. Um abraço e até lá.
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2: Combate à discriminação e à violência. Thaís de Araújo.
3: A Lei do Futebol Feminino estabelece diretrizes nacionais para o desenvolvimento do esporte. Entre as medidas está a redução gradual do número de atletas não profissionais nas competições oficiais.
4: Hoje na apresentação da Voz do Brasil, eu, Mariana Jungmann e Luciano Seixas.
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4: Quem tem dinheiro em casas de apostas vai receber informações do governo federal sobre como e quando pedir a devolução dos valores.
2: Os avisos serão enviados pela caixa postal do gov.br e também pelo WhatsApp para orientar os usuários sobre os procedimentos e os prazos.
4: Pelas novas regras, os valores devem ser devolvidos diretamente pelas casas de apostas até 5 de outubro. Em alguns casos, a restituição será feita por instituições financeiras com prazo até 14 de outubro.
5: As empresas têm até o dia 5 de outubro, próxima segunda-feira, para retirar as propagandas do ar, inclusive de patrocínios. Dia 5 também, às 11:59 da noite, é o prazo para retirada voluntária dos valores pelos apostadores. A partir de terça-feira, dia 6, os sites e aplicativos de apostas saem do ar. Entre os dias 7 e 8 de outubro, as bets devem informar as instituições financeiras os saldos remanescentes, discriminados por CPF. E de 9 a 14 de outubro, finaliza o prazo para devolução dos saldos aos apostadores pelos bancos. A partir do dia 14, se houve qualquer obstáculo para devolução dos valores, os saldos serão repassados à Caixa Econômica Federal, que receberá os recursos e vai providenciar a devolução aos apostadores. Luciana Colares de Holanda, para a Voz do Brasil.
2: E também está sendo feita a operação contra as bets que não eram regularizadas, as ilegais.
4: Já foram retirados do ar 506 sites suspeitos de oferecer apostas de forma irregular no Brasil.
2: A ação foi feita pelos Ministérios da Justiça e Segurança Pública e da Fazenda, que monitoram plataformas sem autorização para funcionar no país.
4: O levantamento também identificou 43 canais e grupos ativos no Telegram relacionados à divulgação de apostas e jogos de cassino online. Juntos, eles ultrapassam os 202 mil integrantes.
2: A iniciativa faz parte de um trabalho para interromper o acesso a plataformas que operem sem autorização e impedir que novos endereços sejam usados para oferecer apostas ao público brasileiro.
4: Uma questão de saúde mental.
2: Assim, o governo federal definiu a onda de vício em apostas online, as bets, que foram proibidas na semana passada em todo o país.
4: Transtornos e até mesmo casos de suicídio entre os jogadores tornaram o problema mais que uma questão financeira, segundo o Ministério da Saúde.
2: Mesmo com a proibição, o SUS segue oferecendo atendimento para os afetados.
6: Em 2022, o homem que vamos chamar de Reinaldo foi apresentado a uma plataforma de apostas de times de futebol. Ele gostou do que, até então, considerava uma brincadeira inofensiva. Mas, aos poucos, Reinaldo foi se afundando nas apostas online. Chegou ao ponto de comprometer a renda da casa e pegar empréstimos para tentar cobrir os rombos causados pelas bets.
7: Eu cheguei a pegar um empréstimo no banco de 7 mil reais, botei uma uma banca e no outro dia eu já tinha perdido os mesmos 7 mil reais. E eu fiz isso não foi uma vez, foram em outras vezes também.
6: Após 4 anos de vício, Reinaldo teve um princípio de infarto e entendeu que era hora de procurar ajuda.
7: Nesse dia eu tive uma virada de chave, assim, no sentido de que eu pensei, ou eu paro ou eu acabo com a minha vida.
6: Entre maio e junho, 50 milhões de brasileiros

0: Brasileiros apostavam em bets, segundo pesquisa da Confederação Nacional de Dirigentes Lojistas e do Serviço de Proteção ao Crédito. De acordo com o estudo, que considerou apenas as capitais, 43% dos apostadores já deixaram de pagar contas essenciais, como água e luz, ou abriram mão de lazer por conta dos jogos. Merula Borges, especialista em finanças da Confederação, diz que o vício não prejudica apenas os apostadores, mas a própria economia do país.
1: Ultimamente, só os custos negativos de saúde e no comércio ficam no Brasil, enquanto a maior parte do lucro acaba indo para fora, com empresas que estão instaladas fora, que não geram emprego.
0: Os efeitos colaterais das bets extrapolam as finanças. Um dos principais motivos para a proibição dos jogos no Brasil, segundo o governo federal, é que o vício se tornou um problema de saúde pública. Quadros como ansiedade, depressão, alterações no sono e no humor são associados ao transtorno do jogo. Segundo a OMS, a Organização Mundial de Saúde, o risco de morte por suicídio é 15 vezes maior entre pessoas que estão nessa condição. Entre 2018 e 2025, os atendimentos no SUS ligados a jogo e problemas com apostas cresceram 140%. O ministro da Saúde, Alexandre Padilha, lembra que as pessoas afetadas podem recorrer ao SUS para buscar ajuda.
2: A gente oferece hoje já teleatendimento para as pessoas que, por vergonha, por estigma ou por dificuldade de acesso, não procuram uma unidade de saúde presencial. Então elas podem acessar, vão continuar acessando através do Meu SUS Digital. Nós vamos continuar oferecendo os atendimentos presenciais.
0: Desde que entrou no ar, em dezembro de 2025, a plataforma de autoexclusão do governo federal registrou o pedido de bloqueio do CPF em sites de bets de mais de 1.300.000 pessoas. 51% dessas pessoas declararam relação direta com a saúde como motivo para a autoexclusão. Reportagem Luana Karen.
3: Está em vigor uma nova etapa do programa de renegociação de dívidas do governo.
4: Nas fases anteriores, a União dava uma garantia aos bancos para que eles dessem descontos. Agora o governo vai adquirir a carteira de débitos.
3: Os descontos devem começar a ser repassados aos devedores a partir de fevereiro de 2027. Entenda como vai funcionar com Pablo Mundim.
5: Uma nova etapa do programa de renegociação de dívidas, o Desenrola, prevê a compra pelo governo federal de carteiras de dívidas de pessoas físicas. A medida provisória estabelece descontos de, no mínimo, 90% para dívidas de até 10 mil reais. O ministro do Planejamento e Orçamento, Bruno Moretti, explica quais dívidas poderão ser incluídas no programa.
6: As dívidas em atraso de um período de 2 a 4 anos e meio, mais ou menos, porque a partir de 5 anos essas dívidas prescrevem.
5: Na prática, bancos e demais credores poderão oferecer suas carteiras de dívidas em leilões. Será selecionada a instituição que oferece o maior desconto. Depois da compra, o consumidor poderá quitar o saldo restante à vista ou parcelar a dívida. Os juros e as demais condições de pagamento ainda serão definidos pelo Conselho Monetário Nacional. A economista e professora da FGV, Carla Beni, fala sobre a diferença dessa medida para outros programas de renegociação.
7: A mudança desse modelo é que o cidadão vai dever para o Tesouro Nacional. Então, o Tesouro que vai fazer toda a negociação com o banco e vai comprar os lotes pelo maior desconto possível.
5: A economista da FGV, Carla Beni, também orienta os consumidores sobre os cuidados para evitar um novo endividamento.
7: O importante é que a pessoa já comece a fazer uma programação, já vai tentando já juntar algum valor. Numa situação ideal, ela quitaria essa dívida à vista para não continuar com outra dívida. Mas se ela precisar parcelar, é importante que essa parcela caiba no orçamento para que ela não se frustre novamente.
5: O cronograma prevê o chamamento dos credores em novembro, a apresentação das propostas em dezembro e a homologação em janeiro. A previsão é que os contratos sejam assinados e os descontos comecem a ser repassados aos devedores em fevereiro de 2027. Para acompanhar as próximas etapas e saber como participar, o consumidor deverá consultar os canais oficiais do programa, que ainda serão divulgados. Reportagem Pablo Mundim.
4: O Setembro Verde chama a atenção para a importância da doação de órgãos.
3: E nós conversamos com a coordenadora geral do Sistema Nacional de Transplantes.

0: antes do Ministério da Saúde, Patrícia Freire, sobre a logística, as regras e as diferenças que esse gesto pode fazer para salvar vidas e dar uma nova chance a quem espera por um transplante. Acompanhe. Doutora Patrícia, bem-vinda à Voz do Brasil, um prazer ter a senhora conosco aqui. Vamos começar então essa conversa com uma dúvida que é muito comum, né? Qualquer pessoa pode ser doadora de órgãos e tecidos?
1: Sim, qualquer pessoa, primeiramente, obrigada, Mariana, pelo convite. Aqui no mês da doação é muito importante a gente falar sobre isso, né? Setembro é dedicado à doação, ao incentivo à doação de órgãos e tecidos, né? Então a resposta é sim. Qualquer pessoa saudável, que não tenha doenças transmissíveis, pode ser doadora de órgãos e tecidos, né? Para ser doador de órgãos após a morte, é preciso estar em morte encefálica. E para ser doador de tecidos, o coração já pode ter parado e é possível doar alguns tipos de tecidos.
0: Agora, existe idade mínima para essa doação ou idade máxima?
1: Idade máxima não tem. Idade mínima, sim, para aqueles pacientes que estão em morte encefálica, porque a morte encefálica, que é a morte cerebral, né? Ela só pode ser diagnosticada a partir de 7 dias de vida. Então, a idade mínima, é claro, tem que ser a partir de 7 vidas, mas a partir de 7 dias de vida é possível doar órgãos para transplante. Idade máxima não tem. Vai depender, é claro, da performance da pessoa, né? Hoje em dia, um idoso, por exemplo, de 70 anos, né? Existem pessoas com 70 anos que são atletas, que estão muito bem de saúde, então isso não impede a doação de órgãos. Então não existe idade máxima, existe a condição da pessoa naquela idade. Se ela estiver bem, saudável, sem doenças transmissíveis, não há impedimento só pela idade. A idade isoladamente não impede a doação de órgãos.
0: E aí, no caso, uma criança doa para outras crianças, idoso necessariamente vai doar para outro idoso? Tem essa relação?
1: Depende. Na verdade, o regulamento técnico do Sistema Nacional de Transplantes, ele prioriza que doadores abaixo de 18 anos, órgãos de doadores que tenham de 18 anos ou menos, vão primeiro para receptores também com abaixo de 18 anos. Mas isso varia um pouco, assim, por exemplo, porque nós podemos ter uma criança de 13 anos que seja muito grande, tenha, por exemplo, um coração já grande, né? Nós temos adolescentes aí de 13, 12 anos que tem 1,90m, né? Porte físico de adulto. Então, o coração desse adolescente provavelmente não vai caber numa criancinha de 1 ano que está precisando de um coração para transplante. Então, a gente faz essa relação antropométrica também, né? Mas, a priori, órgãos de doadores infantis vão primeiro para receptores infantis. Se não tiver nenhum receptor dessa faixa etária compatível, aí ele vai para a doação de órgãos para adultos normalmente. Mas a gente procura fazer essa compatibilidade antropométrica.
0: Agora, a senhora mencionou, né, a doação em casos de morte encefálica. A gente tem doação também de pessoas em vida, porque eu acho que a maioria das pessoas, quando pensa em doação de órgãos, já pensa em situação de morte, né? Mas a gente tem doação em vida também. A senhora pode falar um pouquinho pra gente dos dois casos, assim, quando que se trata de doação pós-morte, quando que é possível fazer doação em vida ainda?
1: Sim, a doação pós-morte, ela é prevista em lei, né? E ela ocorre numa situação que a gente chama de morte encefálica, que é quando a perda da função total das funções do cérebro, né? A gente sabe que todo o nosso organismo é comandado pelo nosso cérebro, então quando ele para de funcionar, isso é a morte de fato do indivíduo. E é na morte encefálica que é possível se doar coração, rins, fígado, pâncreas, intestino e tecidos também. É possível doar córneas, é possível doar pele, ligamentos, ossos, tendões, enfim. Mas na doação intervivos, a gente só pode doar órgãos duplos ou órgãos que se regeneram, né? Então, em vivo, na doação em vivos, a gente pode doar um dos rins, parte do fígado e pode doar medula óssea. Esse é o tipo de doação em vida que pode acontecer.
0: Muito bem. Agora, doutora, uma única pessoa pode doar mais de um órgão, mais de um tecido?
1: Com certeza. Um único doador falecido, por exemplo, ele pode doar até 7, 8 órgãos e também pode doar todos os tecidos, exceto medula óssea. E o doador em vida é aquilo que eu falei, ele pode doar medula óssea, um dos rins ou parte do fígado.
0: E o Sistema Único de Saúde tem uma lista única para isso? Acho que essa também é uma dúvida que muita

0: a gente tem, né? Porque as pessoas têm aquele imaginário de que você pode... Ai, tendo dinheiro, você vai passar na frente. É uma lista única, né?
1: É uma lista única. Critérios econômicos, sociais, políticos, enfim, isso não é um consenso comum, é uma lenda urbana, né? Isso não existe, a lista é única. A distribuição dos órgãos que são doados pelas famílias, ela é feita através de critérios técnicos e não é feita assim diretamente pelo humano. Há um sistema informatizado que cruza os dados de compatibilidade dos candidatos a transplantes, ou seja, daquelas pessoas que estão inscritas na lista única, com os doadores, com os dados dos doadores, e existe um algoritmo. Então, ele cruza os dados dos doadores e dos receptores e vê qual é o mais compatível e organiza, assim, por critérios cronológicos, por critérios de urgência máxima, né? Então você pode, por exemplo, uma pessoa pode passar na frente da lista, pode, se ela tiver muito urgente. Uhum. Porque tem aquela pessoa que está inscrita, mas que ela não está tão urgente, ela pode esperar um pouco. E tem alguns que entram no caso de urgência máxima, que ela precisa transplantar em 48 horas, ou senão ela morre. Então, nesses casos, a lista olha quem está em urgência. E é claro, ela classifica os urgentes primeiro e os eletivos na sequência. Então a lista é única e não existe, o nosso sistema, ele prima por isso, sabe, Mariana? Ele prima pela transparência do sistema. Então, as pessoas que são candidatas a um transplante e que estão inscritas nas listas, elas têm acesso ao seu prontuário e elas podem acompanhar a sua situação na lista. Então, ela vai ver quem passou na frente por questões de urgência, enfim. Então, a lista é totalmente transparente e não é possível se passar na frente da lista por questões que não sejam urgência.
0: Agora, antes da gente encerrar, queria que a senhora falasse um pouco sobre como as pessoas devem proceder, caso elas queiram ser doadoras, né? Acho que é muito importante, principalmente quando se você tem a intenção de ser doadora, mas você percebe que a sua família pode ter algum tipo de preconceito com aquilo, ou algum tipo de resistência, né?
1: Na verdade, as famílias não têm preconceito, as famílias não têm conhecimento, porque a doação de órgãos é uma coisa, assim, a gente costuma dizer que é o suprassumo da alta complexidade, né? Quando todas os tratamentos falharam, o que que resta agora? Trocar o órgão? Então, as famílias têm desconhecimento, né? Mas o que é essencial, que fique assim de mensagem para quem está nos ouvindo, é que se você deseja ser um doador após a sua morte, você venha a falecer e quiser se tornar um doador, você precisa deixar claro para sua família. Então, você, sei lá, está numa conversa de fim de semana, vocês estão ali no almoço de domingo na família, né? Você fala assim, gente, lembra aquela coisa da doação de órgãos? Eu quero deixar bem claro, eu vou ser doador, viu? Se eu morrer, a gente até brinca, né? Se eu doer é para doar, se eu morrer é para doar tudo. Então, é isso que precisa ficar claro, porque a família, ela tende a fazer os gostos do seu ente querido
0: a
1: quando ele fala,
0: né?
1: Ela tende a respeitar. Então, o que é muito claro é falar, gente, se eu morrer algum dia, eu quero, lembrem, eu quero ser doador de órgãos. Se eu não puder, por exemplo, se não houver morte cefálica, a pessoa já tiver o coração parado de cara, né? Assim, por exemplo, num acidente de trânsito, o coração parou ali, dá para doar córneas, dá para doar ossos, dá para doar pele, dá para doar músculos, tendões, dá para doar uma série de outros tecidos. Principalmente a gente tem que lembrar das córneas. A nossa lista de córneas hoje é gigante. E você imagina você poder doar os seus olhos e fazer com que uma pessoa volte a enxergar. Então, isso é muito importante. Então, a mensagem que precisa ficar para as famílias, para a pessoa que quer se tornar um doador, avisa a sua família, porque quem vai autorizar a doação é a sua família.
0: Muito bem, nós conversamos com Patrícia Freire, coordenadora geral do Sistema Nacional de Transplantes do Ministério da Saúde. Doutora Patrícia, muito obrigada pela entrevista à Voz do Brasil.
1: A gente é
2: 2027 vai ser o ano da Copa do Mundo Feminina no Brasil.
0: E de olho no futebol feminino brasileiro, foi sancionado nesta segunda-feira um marco legal para a modalidade.
2: A legislação prevê medidas para profissionalização nas competições, proteção à maternidade e prevenção e combate à discriminação no futebol.
3: Foi sancionada nesta segunda-feira a Lei do Futebol Feminino, que estabelece diretrizes nacionais para o desenvolvimento do esporte. Entre as medidas, está a redução gradual do número de atletas não profissionais nas competições oficiais. Na principal divisão nacional, cada equipe poderá ter inicialmente até 4 jogadoras não profissionais. Nas demais divisões,

0: nacionais e na principal divisão estadual, o limite será de 6. A lei também estabelece medidas para ampliar a participação das mulheres em diferentes áreas do futebol e garantir mais direitos às atletas, como explica o ministro do Esporte, Paulo Henrique Cordeiro.
1: É uma lei que também se preocupa com a formação de gestoras, com técnicas, com a arbitragem feminina no futebol, com condições como a proteção à maternidade, com a busca da igualdade salarial entre as jogadoras do futebol feminino e do futebol masculino, que se preocupa essencialmente com o desenvolvimento desse futebol feminino, de nós virarmos a chave.
0: As atletas também deverão ter acesso a condições equivalentes de treinamento, espaços, equipamentos e profissionais de suporte. A legislação inclui ainda medidas de prevenção e combate à discriminação, ao racismo, à intolerância e à violência contra as mulheres no futebol. A medida entra em vigor durante a preparação do Brasil para sediar, em 2027, a Copa do Mundo Feminina. O Mundial será realizado de 24 de junho a 25 de julho em 8 cidades brasileiras. Reportagem Thaís de Araújo.
2: O governo federal divulgou hoje uma série de medidas que vem tomando para evitar que o aumento do preço do petróleo causado pela guerra no Oriente Médio traga prejuízos para a população brasileira.
3: A cotação internacional do barril do petróleo Brent, o tipo que é para comercialização, já acumula uma alta de 40% desde o início dos conflitos.
4: As medidas fazem parte de um conjunto de ações para evitar o aumento do preço dos combustíveis no país diante da alta dos preços internacionais do petróleo. O pacote inclui nova portaria do Ministério da Fazenda, que prorroga a subvenção de R$ 2,12 por litro de óleo diesel, publicada na última sexta-feira. Segundo o ministro do Planejamento e Orçamento, Bruno Moretti, a política de concessão de subsídios aos combustíveis ainda é necessária e precisa ser mantida para atenuar os efeitos da guerra no Oriente Médio entre Estados Unidos, Irã e Israel.
5: A política de subvenção, ela funciona sempre como um amortecedor. Ela é do tamanho necessário para amortecer o choque e nunca ela é discricionária, sem parâmetros.
4: Na semana passada, também foi deflagrada a Operação Carga Pesada. De acordo com o balanço divulgado nesta segunda-feira, entre 21 e 25 de setembro, 241 fiscalizações foram realizadas em postos, distribuidoras e revendedoras para checar preços e qualidade dos combustíveis e do GLP, o gás de cozinha. O ministro da Justiça e Segurança Pública, Wellington Lima, destacou que o reforço na fiscalização não vai de encontro ao livre mercado. O ministro disse ainda que é preciso diferenciar a liberdade para definição de preços das situações consideradas abusivas.
6: A necessidade de nós, a todo instante, chamarmos atenção para a distinção entre o uso, a liberdade de preço e o abuso. O uso dessa faculdade não se confunde com esse abuso indiscriminado de preço. Imaginar 1.300% de incremento na margem de lucro é algo que atenta frontalmente contra o interesse da sociedade brasileira, da cidadania, da dimensão dos consumidores, e o nosso aparato de Estado deverá estar absolutamente mobilizado para reprimir esse tipo de conduta.
4: O governo também aumentou as penalidades previstas para infrações cometidas por integrantes da cadeia de combustíveis. Com a nova regra, o teto para as multas passou de 14 para 500 milhões de reais. Reportagem Gabriela Noronha.
2: E devido à elevação abusiva de preços, a ANP, Agência Nacional do Petróleo, Gás Natural e Biocombustíveis, já aplicou multas que somam mais de 700 milhões de reais a distribuidoras de combustíveis.
3: E essas foram as notícias do governo federal.
2: A realização da Secretaria de Comunicação Social da Presidência da República.
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2: Fique agora com as notícias do Poder Judiciário e do Congresso Nacional. Boa noite.
3: Boa noite para você. Até amanhã.
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9: STF vai definir limites para quebra de sigilo telemático em fiscalização tributária.
10: Acordo prevê medidas para combater o assédio eleitoral na administração pública da Paraíba.
9: Para o STJ, condenação por violência doméstica é fundamento suficiente para impor a participação do agressor em grupo reflexivo.
10: Boa noite, eu sou Marcela Luiz.
9: E eu sou Walter Lima.
10: O Supremo Tribunal Federal vai definir se a justiça pode autorizar a quebra de sigilo telemático em fiscalizações de tributos.
9: A decisão final do STF deverá ser aplicada por todo o judiciário do país. Marcelo Della Libera.
11: O caso começou com uma ação da União que pediu acesso a e-mails e arquivos armazenados em nuvem de um investigado para apurar um suposto esquema de emissão de notas fiscais falsas. No recurso ao Supremo, a União sustenta que o Marco Civil da Internet permite, mediante ordem judicial, o acesso a dados armazenados também em processos de outras áreas. O relator ministro Dias Toffoli destacou que a discussão envolve, de um lado, o direito à privacidade e ao sigilo das comunicações e, de outro, o interesse público na arrecadação de tributos. Ainda não há data para o julgamento do mérito no Supremo.
10: Acordo homologado pela Justiça do Trabalho prevê medidas para combater o assédio eleitoral na administração pública da Paraíba.
9: O Estado também vai pagar indenização por dano moral coletivo. Samanta Flor.
12: O acordo foi firmado entre o Ministério Público do Trabalho e o Estado da Paraíba. A previsão é de ações para identificar e coibir práticas de assédio eleitoral e também discriminatórias nas relações de trabalho da administração estadual. O Estado ainda vai pagar R$200 mil por dano moral coletivo em 20 parcelas. A decisão prevê multa em caso de descumprimento.
10: Mesários preparam sessões eleitorais antes da abertura da votação.
9: Equipes orientam o eleitorado e garantem o funcionamento das sessões. Estevão Furtado.
13: No dia 4 de outubro, as sessões eleitorais vão funcionar das 8 da manhã às 5 da tarde, no horário de Brasília. Durante o pleito, mesárias e mesários conferem a identificação, registram a presença, liberam a urna e orientam eleitoras e eleitores sem interferirem na escolha do voto. Celulares e outros equipamentos que possam gravar ou transmitir imagens devem ficar desligados e guardados no local indicado pelos mesários, enquanto a pessoa vota. Ao final do horário de votação, a equipe imprime o boletim de urna e encaminha a mídia de resultado para a transmissão dos dados.
10: Condenação por violência doméstica é fundamento suficiente para obrigar agressor a participar de grupo reflexivo como condição de suspensão da pena.
9: O entendimento é do STJ, Fátima Uchoa.
14: Um homem condenado por violência doméstica teve a execução da pena suspensa desde que cumprisse algumas condições, como a de frequentar 5 sessões de grupo reflexivo. O Tribunal de Justiça do Rio de Janeiro afastou essa condição por entender que não houve fundamento específico para determiná-la, o que resultou em recurso do Ministério Público. O STJ restabeleceu a obrigação. Segundo o relator ministro Rogério Schietti Cruz, o juiz só precisa apresentar justificativa específica se decidir não aplicar a medida. Para o ministro, os grupos buscam responsabilizar o agressor e ajudar a romper o ciclo de violência doméstica.
10: Justiça bloqueia 146 milhões de empresas acusadas de envolvimento em garimpo na terra indígena Yanomami.
9: A decisão é fruto de um pedido do MPF, Vanessa Pereira.
15: Segundo a ação, a cassiterita era extraída clandestinamente da terra indígena Yanomami, em Roraima, transportada por aeronaves a partir de pistas de pouso clandestinas, registrada como se fosse produção de cooperados e, em seguida, adquirida pela White Soul de Metalurgia e Mineração Limitada, que transformava o minério em lingotes de estanho. Com isso, além do bloqueio de bens, direitos e valores, a Justiça também determinou que a Receita Federal informe os dados de faturamento das 4 empresas de 2021 a 2025. Essas informações servirão de base para sanções e eventual revisão de valores bloqueados.
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10: Uma boa noite.
9: E até amanhã.
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0: Estado.
1: Eu sou Humberto Pinheiro e estes são os destaques de hoje do Jornal do Senado, que começa agora. Congresso vai iniciar a análise da medida provisória que proíbe as bets em todo o país. CCJ analisa punições para quem desiste de criança

0: senadores e deputados federais antes de ser votado pelos plenários da Câmara e do Senado, a restrição valerá para as apostas sobre eventos reais de temática esportiva e sobre eventos virtuais de jogos online. As informações com o repórter Alexandre Campos.
1: Além de acabar com as atuais concessões no prazo de 30 dias, a MP prevê o bloqueio do acesso a sites e aplicativos de apostas. As empresas que exploram a atividade não terão direito a qualquer indenização nem a devolução do valor que repassaram ao governo pela outorga do serviço. A conta vinculada a algum operador que continuar explorando ilegalmente a atividade será bloqueada e os valores serão destinados ao Fundo Nacional de Segurança Pública. O dinheiro referente a jogos não apurados e os recursos de prêmios de apostas cujo resultado tiver sido concluído antes da vigência das novas regras deverão ser devolvidos aos apostadores. O texto ainda veda publicidade, propaganda e patrocínio relacionados a esse tipo de atividade e impõe obrigações aos provedores de aplicações de internet e lojas virtuais como impedimento de oferecer produtos ou serviços referentes a apostas. O vício em bets tem levado famílias ao endividamento e há mais registros de casos de depressão e de ansiedade com aumento do risco de suicídio, problemas que, de acordo com o governo, motivaram a edição da medida provisória. A população pode se manifestar sobre a MP clicando em consulta pública no endereço senado.leg.br/e-cidadania.
0: O Congresso também recebeu o projeto de lei do Executivo que tipifica crimes relacionados às bets. O texto torna crime tanto a exploração quanto a publicidade de bets, tipificando 5 condutas como criminosas. A proibição das bets prevista em medida provisória já está valendo, mas o projeto que trata dos crimes ainda precisa ser votado pela Câmara e pelo Senado para virar lei e entrar em vigor. A Comissão de Constituição e Justiça do Senado deve discutir uma alteração no Estatuto da Criança e do Adolescente para punir adultos que desistem do processo de adoção. A proposta busca introduzir sanções específicas para desencorajar a chamada desistência tardia, quando a criança já consolidou laços afetivos com os adotantes. Repórter Douglas Castilho.
2: De 2019 a 2024, mais de 2.000 crianças registradas para adoção passaram por pelo menos um processo de devolução, segundo dados do Conselho Nacional de Justiça. Foi pensando nesse cenário que o ex-senador Major Olímpio apresentou o projeto de lei que estabelece sanções para os adotantes que desistirem durante o processo. A relatora da proposta na Comissão de Direitos Humanos, senadora Damares Alves, do Republicanos do Distrito Federal, falou das consequências dessa espécie de segundo abandono.
3: Agravam ainda mais a vulnerabilidade de crianças e adolescentes que, por vezes, já sofrem trauma anterior de exclusão ou perda da família de origem.
2: A proposta prevê punições como o pagamento de indenização e até responsabilização por crime de abandono de incapaz, se a desistência ocorrer após a sentença judicial definitiva de adoção.
0: Foi sancionada a lei aprovada pelo Senado que cria a Universidade Federal da Fronteira Norte, com sede em Oiapoque, no Amapá. Repórter Rodrigo Rezende.
4: A Universidade Federal da Fronteira Norte, a UFFN, terá sede em Oiapoque, na fronteira com a Guiana Francesa, e será vinculada ao Ministério da Educação. O campus da Unifap, Universidade Federal do Amapá, que fica no município, passa a integrar a nova universidade, com a transferência dos cursos, estudantes e cargos. A UFFN terá como objetivos oferecer graduação e pós-graduação, desenvolver pesquisa, extensão e cultura e promover a inovação e o desenvolvimento regional. O presidente do Senado, Davi Alcolumbre, destacou o papel da instituição na formação de profissionais e pesquisadores, principalmente com a possível exploração de petróleo na região.
5: De formarmos capacidade intelectual na academia, na universidade, no conhecimento, nessa nova perspectiva das riquezas da exploração do petróleo e das riquezas que o petróleo pode proporcionar para o Brasil e vai proporcionar para a Amazônia, de conhecimento, de inteligência e a

0: só ela é capaz de gerar todas essas perspectivas.
1: Para 2027 e 2028 estão previstos investimentos de 20 milhões de reais por ano na nova universidade.
2: Uma proposta em análise na Comissão de Educação propõe que bibliotecas de escolas públicas disponibilizem livros sobre proteção à mulher. Obras que abordem o tema e igualdade entre homens e mulheres também devem constar nos acervos. A medida tem como objetivo atuar preventivamente no combate à violência contra o público feminino e deve ser adotada conforme a previsão orçamentária. A relatora, senadora Ivete da Silveira, do MDB de Santa Catarina, enfatiza que a iniciativa pode ser implementada de forma gradual. Para ela, o acesso a obras literárias, informativas e pedagógicas sobre esses assuntos contribui para o desenvolvimento de atitudes compatíveis com a dignidade da pessoa humana e com a não discriminação.
3: Nem só de violência vive o Brasil, ele vive também de uma capacidade de reagir a ela.
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2: O Tribunal Superior Eleitoral decidiu que o e-título poderá ser usado normalmente nos dias das eleições, inclusive para download. A novidade vale para os 2 turnos de votação. Mais detalhes com o repórter Herman Kulitz.
7: Os cidadãos poderão usar o aplicativo e-título normalmente nos dias da votação, inclusive para download. Isso vale tanto para o primeiro turno quanto para o segundo. O anúncio foi feito pelo presidente do TSE, ministro Cássio Nunes Marques, destacando as funcionalidades.
8: A Justiça Eleitoral iniciou o envio de notificações oficiais pelo aplicativo e-título. A iniciativa busca facilitar o acesso a informações importantes para o exercício do voto, como a consulta antecipada ao local e a sessão de votação. Reforçamos, portanto, a recomendação para que eleitoras e eleitores mantenham o aplicativo atualizado, façam o primeiro acesso e confiram seus dados com antecedência.
7: De acordo com o TSE, quem tem biometria cadastrada e fotografia digital poderá utilizar o e-título como documento oficial de identificação na hora de votar, apresentando o documento diretamente pelo celular ao mesário. Não serão aceitas capturas de tela nem documentos sem foto.
2: 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Com trabalhos técnicos de Eliseu Caires, o Jornal do Senado fica por aqui. Acompanhe agora as notícias da Câmara dos Deputados. Boa noite e até amanhã.

0: Câmara analisa a destinação de percentuais mínimos de recursos ao esporte.
1: Projeto de lei cria uma política nacional de educação para jovens e adultos.
2: Parlamentares apresentam propostas para fiscalizar a qualidade da água.
3: Boa noite. Encerramos hoje o projeto de gravação de edições do Jornal Câmara dos Deputados em emissoras da rede Câmara de Rádio neste ano de 2026. Este programa está sendo produzido diretamente da cidade de Vitória da Conquista, com a participação do colega Guilherme Barbosa, da Rádio Câmara de Vitória da Conquista. Eu sou Márcio Aquilissardi, bem-vindo, Guilherme.
4: Boa noite, obrigado, Márcio. É uma honra profissional participar da apresentação desse jornal da Câmara dos Deputados.

0: dentro da Voz do Brasil. Vamos agora às notícias da Câmara dos Deputados. O Wellington Roberto, do PSD da Paraíba, apresentou proposta de fiscalização e controle para verificar a origem e a regularidade da água utilizada na fabricação de refrigerantes e cervejas no Brasil. A iniciativa prevê a revisão das autorizações realizadas nas fábricas nos últimos 5 anos.
1: O Wellington Roberto quer saber se as empresas usam água mineral dentro dos padrões exigidos pelos órgãos de controle. O deputado também solicita explicações sobre a ausência nos rótulos dos refrigerantes de informações relacionadas à origem da água utilizada na produção.
0: Júlio Arcoverde, do PP, quer discutir a prestação dos serviços de abastecimento de água e esgotamento sanitário no estado do Piauí. O deputado cita relatos de falhas no fornecimento e defende mais acompanhamento da execução dos contratos de concessão.
1: Júlio Arcoverde sugere reunir representantes da concessionária, de órgãos reguladores e do poder público em uma audiência sobre o tema. Ele explica que o objetivo é avaliar a fiscalização do setor e discutir medidas para melhorar a qualidade e a continuidade dos serviços prestados.
0: Saúde. Dorinaldo Malafaia, do PDT do Amapá, defende a aprovação de projeto de lei complementar que inclui o combate à malária entre os objetivos da atuação conjunta da União, dos estados, do Distrito Federal e dos municípios. A proposta prevê ações articuladas aos processos de licenciamento ambiental.
1: Dorinaldo Malafaia alerta que grandes empreendimentos instalados em regiões com alta incidência de malária devem considerar durante o processo de licenciamento os riscos da doença. O deputado avalia que a cooperação entre os entes federativos pode fortalecer a prevenção e o controle.
2: Segurança Pública.
0: Sargento Faur, do PL do Paraná, defende o aumento das penas para motoristas alcoolizados que causarem acidentes com vítimas. Ele cita casos recentes de atropelamentos fatais e mortes de motociclistas provocados por condutores embriagados.
3: Eu apresentei, baseado nessa carnificina que estamos vivendo no trânsito, um projeto duríssimo, que ele aumento de pena, reclusão de 6 a 20 anos quando o motorista sob influência de álcool ou outra substância psicoativa provocar morte no trânsito, crime inafiançável. Ou seja, chega de fiancinha de 3 mil, de 1.000, de 2 mil, não, vai ficar preso até decisão judicial. Multas mais severas.
1: A proposta também prevê 10 anos de suspensão da carteira de motorista em casos de morte e 7 anos quando houver invalidez permanente da vítima. Para Sargento Faur, as mudanças evitam a sensação de impunidade e tornam mais rigorosa a punição para crimes cometidos por motoristas embriagados.
0: Favorável à redução da maioridade penal de 18 para 16 anos, Paulo Freire Costa, do PL de São Paulo, considera que as regras atuais de punição para adolescentes precisam levar em conta a gravidade dos acontecimentos. Ele é um dos autores de PEC sobre o tema.
1: O texto assinado por Paulo Freire Costa também inclui a responsabilização penal de adolescentes maiores de 12 anos que cometam crimes violentos e hediondos. A justificativa aponta que o limite de 3 anos de internação pode estimular o recrutamento de menores para a prática de crimes.
2: Justiça.
0: Projeto de Alexandre Guimarães, do MDB do Tocantins, cria regras para punir a chamada litigância abusiva reversa. A proposta prevê punições para réus que descumpram decisões judiciais de forma reiterada ou apresentem recursos sucessivos apenas para atrasar as determinações da justiça.
1: De acordo com Alexandre Guimarães, grandes litigantes costumam transformar a demora dos processos em estratégia de negócio, o que sobrecarrega o judiciário. Para ele, a medida combate o abuso de poder econômico nos tribunais e assegura que as decisões sejam cumpridas.
2: Educação.
0: A Câmara analisa a criação de uma Política Nacional de Educação de Jovens e Adultos. A proposta pretende avançar na construção de medidas para estimular milhões de brasileiros que não conseguiram concluir os estudos. A repórter é Maria Neves.
4: A Comissão de Educação da Câmara dos Deputados aprovou o projeto que institui a Política Nacional de Educação de Jovens e Adultos. Pela proposta, o poder público deverá adotar ações para assegurar o acesso e a permanência na escola de todos os cidadãos que não concluíram o ensino fundamental ou médio na idade própria. Dentre as medidas previstas estão a busca ativa de estudantes que abandonaram os estudos, a previsão de orçamento próprio para o programa em igualdade de condições com o ensino regular e a oferta de bolsas de estudo. Ainda de acordo com o texto aprovado, a União deverá oferecer assistência técnica a estados e municípios para ampliar a oferta de vagas na educação de jovens e adultos. Nessa modalidade, as instituições de ensino deverão oferecer cursos em horários flexíveis, inclusive aos fins de semana. Para a deputada professora Luciene Cavalcante, do PSOL de São Paulo, que integra a Comissão de Educação, a proposta é fundamental, uma vez que o Brasil ainda conta com milhões de pessoas que não concluíram a educação básica.
5: Hoje, no nosso país, mais de 1000 cidades não têm sequer uma turma de EJA. Isso é um escândalo. Quando a gente vai olhar que são quase 70 milhões de brasileiros que hoje não concluíram a educação básica.
4: O projeto ainda determina a formação de professores especializados e a realização de concursos públicos para a contratação de profissionais específicos para a formação de jovens, adultos e idosos. Os governos também terão de assegurar aos alunos da modalidade de jovens e adultos participação igualitária em programas de material didático, transporte, alimentação e assistência à saúde. Além disso, as instituições de ensino deverão oferecer espaço para acolhimento de crianças entre 4 e 12 anos, sob a responsabilidade de estudantes jovens, adultos ou idosos. A proposta que institui a Política Nacional de Educação de Jovens e Adultos ainda será analisada pelas comissões de Finanças e Tributação e de Constituição e Justiça. Da Rádio Câmara de Brasília, Maria Neves.
2: Economia.
1: Lucas Ramos, do PSB de Pernambuco, apoia a criação de regras mais claras para responsabilizar os sócios pelas obrigações que permanecem após a extinção de uma empresa. A proposta, segundo ele, protege credores, trabalhadores e fornecedores, além de ampliar a segurança jurídica.
0: Relator da matéria na Comissão de Indústria, Comércio e Serviços, Lucas Ramos avalia que a mudança contribui para reduzir disputas judiciais e fortalecer o ambiente de negócios. Ele afirma que a medida ajuda a coibir o uso indevido da personalidade jurídica para evitar o cumprimento de obrigações.
1: Projeto de Júnior Ferrari, do PSD do Pará, amplia a desoneração tributária para serviços de conservação, modernização e reparo de embarcações listadas no Registro Especial Brasileiro. O texto também inclui as empresas brasileiras de navegação como beneficiárias do Renaval, o programa de incentivo ao setor.
0: Júnior Ferrari alega que a reforma tributária acabou com benefícios que garantiam a competitividade do setor de reparos navais. Ele entende que as mudanças são necessárias para preservar empregos, atrair investimentos estrangeiros e manter a infraestrutura de atendimento à frota brasileira.
1: Juarez Costa, do Republicanos de Mato Grosso, integra a Frente Parlamentar em Defesa do Mutualismo. O grupo pretende acompanhar a regulamentação do sistema em que associados dividem os custos de proteção de seus bens como alternativa ao seguro tradicional.
0: Juarez Costa apoia a articulação entre o poder público, entidades do setor e a sociedade civil para fortalecer esse modelo de proteção patrimonial. A frente também busca contribuir para a aplicação das regras estabelecidas pela lei que regulamentou o mutualismo no país.
2: Agricultura.
1: Produtor produtores rurais endividados poderão ter até 25 anos para pagar seus financiamentos, conforme substitutivo apresentado por Dilceu Esperafico, do PP do Paraná. O relatório do deputado também estabelece carência de até 3 anos para o início dos pagamentos.
0: Dilceu Esperafico considera que a renegociação das dívidas pode ajudar os produtores afetados por perdas na safra.

0: safra, aumento dos custos de produção ou dificuldades na comercialização. O texto também prevê a suspensão de cobranças judiciais durante o período de adesão ao programa de renegociação.
1: Raimundo Costa, do PSD da Bahia, é autor de projeto que cria um selo nacional para a identificação de pescado proveniente da pesca artesanal sustentável. A proposta também institui um programa de rastreabilidade para informar a origem do produto e a comunidade responsável pela captura.
0: Raimundo Costa aponta que a certificação pode aumentar o valor comercial do pescado artesanal, ampliando o acesso a mercados diferenciados. O texto prevê também que produtos certificados tenham prioridade em compras públicas, feiras e ações de promoção comercial.
2: Trabalho.
1: Mauro Benevides Filho, do União do Ceará, apoia a PEC que reduz de 44 para 40 horas semanais a jornada, com 2 dias de descanso a cada 5 trabalhados e sem redução salarial. Ele ressalta a importância da mudança para o bem-estar da população.
3: Eu bato muito que você, para você crescer, você tem que melhorar na sua função, estudando. O que é que essa emenda constitucional está fazendo? É tentando reduzir, em vez de um dia por semana, de folga, de lazer, de cuidar da casa, enfim, do que seja, de estudar, é reduzir de 5 por 2. O que é isso? É trabalhar 5 dias e conseguir folgar 2. Isso não significa que sábado e domingo não poderão trabalhar. Poderão sim. Você pode substituir um dia da semana, quarta-feira, trabalhar no sábado e assim por diante. Ou seja, a emenda constitucional prevê isso.
0: Mauro Benevides Filho considera que a redução da jornada também pode aumentar a produtividade. Segundo o parlamentar, empresas que já adotaram a escala de 5 dias de trabalho por 2 de descanso relatam funcionários mais motivados e redução das faltas justificadas por atestados.
1: Zé Adriano, do PP do Acre, apresentou requerimento para a realização de audiência pública para debater o fim da escala 6x1. O deputado propõe ouvir representantes da construção civil sobre os possíveis impactos da mudança nos custos, na produtividade e na manutenção dos empregos.
0: Zé Adriano considera que a construção civil deve participar do debate por empregar grande contingente de trabalhadores e depender intensamente de mão de obra. Ele avalia que a audiência pode contribuir para a análise das propostas sobre o tema que tramitam no Congresso Nacional.
1: Missionário José Olímpio, do PL de São Paulo, apresentou o projeto que autoriza a criação de um Programa Nacional de Proteção a Motofretistas e Mototaxistas. A proposta prevê recursos federais para municípios e o Distrito Federal oferecerem gratuitamente equipamentos de segurança e cursos de qualificação.
0: Missionário José Olímpio defende a priorização de trabalhadores de baixa renda com adesão voluntária aos cursos e sem novos custos para a categoria. Segundo o deputado, o objetivo é reduzir os acidentes e as mortes no trânsito relacionados ao uso profissional de motocicletas.
1: Ercílio Coelho Diniz, do MDB de Minas Gerais, apresentou o projeto que cria o Programa Nacional de Requalificação Profissional para pessoas acima de 45 anos. Segundo ele, o objetivo é oferecer cursos gratuitos de tecnologia e serviços digitais, bolsas de qualificação e incentivos para empresas que contratarem os beneficiários.
0: O projeto de Ercílio Coelho Diniz também prevê prioridade para pessoas desempregadas há mais de um ano. O deputado argumenta que a iniciativa combate o etarismo no mercado de trabalho e reduz o desemprego prolongado entre trabalhadores com mais de 45 anos.
2: Esporte.
1: A Câmara analisa uma proposta que prevê a destinação de recursos ao esporte. A repórter Paula Bittar tem mais detalhes sobre a medida.
4: A Comissão de Constituição e Justiça da Câmara aprovou uma proposta de emenda à Constituição que estabelece que União, Estados, Distrito Federal e Municípios deverão destinar anualmente pelo menos 1% da receita de impostos à promoção do desporto educacional e de alto rendimento. Além de definir percentuais mínimos, a proposta propõe um sistema de repasse de recursos entre os entes federativos para viabilizar políticas públicas integradas. Assim, do mínimo previsto para a União, 25% serão destinados aos estados e ao Distrito Federal e 25% aos municípios. Os critérios de rateio dos recursos serão definidos em lei complementar. O relator na comissão, deputado Helder Salomão, do PT do Espírito Santo, defende que a destinação de recursos mínimos pode colaborar para o incentivo ao esporte desde cedo.
2: A escola é a primeira oportunidade que o jovem, que o adolescente tem de começar a prática esportiva. E muitas escolas não têm a estrutura necessária, não têm o apoio. Nós precisamos ter recursos disponíveis, e nós estamos falando de 1% do total dos impostos arrecadados, para investimento em infraestrutura nas escolas do nosso país. Eu tenho certeza que nós vamos revelar muito mais talentos.
4: Segundo Helder Salomão, no futuro, mais dinheiro investido se transformará em mais medalhas para o país.
2: Hoje, nós temos o Bolsa Atleta, que é uma experiência bem sucedida, porque vários ganhadores de medalha nas Olimpíadas que o Brasil participa são de atletas que tiveram o apoio do Bolsa Atleta. Eu acredito que nós, ao aprovarmos essa PEC e ela se transformar numa legislação que garante recurso para infraestrutura e apoio aos nossos jovens, adolescentes, nós teremos muitos talentos. O Brasil vai se destacar muito mais nas Olimpíadas, nas competições nacionais e internacionais.
4: A análise da proposta pela CCJ é apenas o primeiro passo da tramitação na Câmara. Agora, a PEC que destina recursos para o esporte, assim como outras que estão sendo analisadas em conjunto e tratam do mesmo tema, precisa passar por uma comissão especial e pelo plenário em 2 turnos de votação. Da Rádio Câmara, de Brasília, Paula Bittar.
0: A Câmara analisa projeto que cria uma política nacional para ampliar o acesso de crianças e adolescentes com autismo a atividades esportivas adaptadas. Autor da matéria, André Fufuca, do PP do Maranhão, afirma que a iniciativa utiliza o esporte como ferramenta de desenvolvimento, autonomia e inclusão social.
1: A matéria prevê a criação de núcleos e centros de esporte inclusivo e a capacitação de profissionais para atender esse público. André Fufuca destaca também a integração de ações nas áreas de esporte, educação, saúde e assistência social.
0: Termina agora esta edição especial do Jornal Câmara dos Deputados, produzida e apresentada pela Rádio Câmara de Brasília, em parceria com a Rádio Câmara de Vitória da Conquista, integrante da Rede Câmara de Rádio.
1: Eu agradeço ao Guilherme e a toda a equipe da Câmara de Vereadores de Vitória da Conquista pelo excelente trabalho conjunto.
0: Obrigado à Câmara dos Deputados por esta oportunidade. Este programa teve trabalhos técnicos de Everson Urani e a apresentação de Márcio Aquilissardi e Guilherme Barbosa. Boa noite.
1: O Jornal Câmara dos Deputados volta amanhã. Fique agora com as notícias do Tribunal de Contas da União.
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13: Cultura, 8 horas e 4 minutos. 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
3: Cultura, 8 horas, 22 minutos.

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14: Cultura, 8 horas, 39 minutos.

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12: Cultura, 8 horas, 59 minutos.